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5: 21:59.
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8: Olá, seja bem-vindo e bem-vinda ao Estação Blues. Eu sou o Sérgio Magson e fico com você na próxima hora. Na edição de hoje, uma seleção musical que apresenta as gerações, os clássicos e as novidades do gênero. No Estação Blues, você ouve, entre outros, Criston Kingfish Ingram, Lightning Hopkins, Guitar Slim, Betty Hart, Sonny Terry, Abby Davis e Lazy Lester. Para começar, fique com Otis Rush. Como vários conterrâneos, Rush deixou o Delta do Mississippi, no sul do país, e foi tocar no norte dos Estados Unidos. Nos anos 1950, Otis Rush já fazia muito sucesso e esquentava os bares locais da fria cidade de Chicago. Fique em companhia de Otis Rush. Ele toca e canta o clássico All Your Love.

seguindo com jovem bluesman Criston Kingfish Ingram. Natural do Mississippi, ele lançou o CD de estreia em 2019. Ouça a voz e a guitarra de Criston Kingfish Ingram, interpretando Believe These Blues.

O blues é um gênero musical que se desenvolveu a partir da construção social e cultural do escravo e do negro liberto em terras norte-americanas. O blues expressa o cotidiano da comunidade afro-americana que vivenciou a pesada vida do campo, as conturbadas relações citadinas e uma luta constante contra a segregação racial. A música, além de alento e diversão, foi para o afro-americano uma forma de sobrevivência e subsistência. O blues, originalmente rural, normalmente expressava estados de espírito depressivos ou a perda da pessoa amada. Também era comum letras biográficas, na qual o compositor e intérprete narrava seus passos e compassos na vida e na carreira. É bom lembrar que com a urbanização, a temática do blues se pluralizou, gerando oportunidade de evolução profissional e econômica e passou a evocar estados de espírito mais felizes e recreativos. Confira uma canção biográfica nada feliz do compositor, guitarrista e cantor Guitar Slim. O bluesman viveu apenas 32 anos, falecendo em 1959. Guitar Slim canta e conta The Story of My Life.

tempo para conhecer a música do guitarrista e vocalista Walter Trout. Natural de New Jersey, nascido em 1951, Walter começou como sideman de grandes mestres. Em carreira solo, lançou o disco de estreia em 1990. Hoje tem mais de 20 trabalhos gravados. Ouça Walter Trout com Brother Skipper.

Eu sou o Sérgio Magson e você está ouvindo Estação Blues. É muito bom ficar em sua companhia. Fique agora com a compositora, cantora e multi-instrumentista Betty Hart. A cultuada blueswoman estadunidense interpreta a canção Caught Out in the Rain.

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2: Estação Blues. Tempo para relembrar a música de Sonny Terry. Nascido na Geórgia, em 1911, Sonny Terry aprendeu a tocar gaita com o pai, um pequeno fazendeiro. Adolescente, sofreu um acidente e perdeu a visão. Impossibilitado de ajudar o pai, o jovem decidiu seguir a carreira musical. Desenvolveu um estilo de gaita que imitava sons que iam desde trens em movimento até animais de curral. Terry iniciou tocando nas ruas em troca de algumas moedas. Conheceu o guitarrista e cantor Brownie McGhee, formando uma das duplas mais longevas da história do blues. Durou mais de 2 décadas. Sonny Terry morreu em 1986, aos 74 anos. Ouça a dupla Sonny Terry and Brownie McGhee, com a composição The Battle is Over, But the War Goes On.

As gerações do blues na Unesp FM. Conheça a música do compositor, guitarrista e cantor Toronzo Cannon. Nascido em 1968 em Chicago, Toronzo Cannon diz que deseja que sua música seja ouvida e vivenciada. E completa: escrevo o que sei e o que sinto. Ele tem 6 discos lançados. Ouça Toronzo Cannon com When Will You Tell Him About Me? Gravação de 2016.

A blueswoman que você está ouvindo começou sua trajetória cantando nas calçadas da borbulhante praia de Venice Beach. Baby, just crying over you. A voz é da cantora Aileen Jewell. Nos anos 2000, Jewell decidiu seguir a carreira profissional e passou a se apresentar em clubes. Em 2005, lançou um disco demonstração. No ano seguinte, gravou um disco independente. Resultado, em 2007, assinou com uma gravadora. Hoje, já tem 10 discos lançados. De 2017, ouça Aileen Jewell com It's Your Voodoo Working.

na Unesp FM, momento para ouvir o bluesman Lazy Lester. Lester foi um compositor, gaitista, guitarrista e cantor que ficou conhecido nos anos 1950, na região do Delta do Mississippi. Teve uma carreira discreta, embora tenha acompanhado nomes conhecidos do gênero. Em 2015, foi resgatado pelo prestigiado documentário I'm the Blues. Morreu em 2018, aos 85 anos. Ouça Lazy Lester com I'm a Lover, Not a Fighter.

nós vamos ficando por aqui. Se você gostou e deseja ouvir novamente o programa de hoje ou as edições anteriores, é só acessar o site da Unesp FM e clicar no ícone Estação Blues. You can't tell me. Estação Blues tem pesquisa, texto e seleção musical de Fábio Fleury. Operação de áudio, Silvestre Oliveira. Apresentação, Sérgio Magson. Para encerrar, aprecie a música do bluesman Ibe Davis. Ibe Davis é considerado como o embaixador do blues, pois viaja ao mundo apresentando a sua música. A despedida vem com Ibe Davis interpretando a faixa What You Gonna Do. Muito obrigado pela sua companhia e até o próximo encontro.

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4: 22 horas e 59 minutos.
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Olá, seja bem-vindo e bem-vinda ao Universo Sonoro do Rock. Você está ligado na Rádio Unesp FM e confere agora uma nova edição do programa Esse Tal de Rock and Roll. Prazer, eu sou o Ricardo Bizarra e vou ficar com você na próxima hora. Hoje uma viagem musical com Jailer, Dede, Urge Overkill, Audioslave, The Struts, Alice Cooper, Led Zeppelin e muito mais. E para começar esta festa do rock, uma raridade. Aprecie o grupo The Flock, natural de Chicago, o septeto gravou apenas dois discos. E do álbum de estreia de 1969, ouça The Flock com Tired of Waiting for You.

Você em companhia do esse tal de rock and roll e seguindo com Led Zeppelin. Em 1969, o grupo inglês lançou o disco de estreia. O vinil, batizado com o nome da banda, apresentou 9 músicas, entre elas a de abertura, Good Times, Bad Times.

sequência do Excital, fique com uma banda que nos remete ao som do Led Zeppelin. O quarteto Jailer. O Jailer foi criado por adolescentes que chegaram na cena do rock britânico em 2022. Música e visual com identidade Zeppelin. Confira Jailer com a trilha Take Me Home.

gerações do rock, relembre The Beat, banda inglesa do final dos anos 1970. O sexteto chega com a faixa Mirror in the Bathroom, The Beat visitando o Esse Tal de Rock and Roll.

Eu sou o Ricardo Bizarra e você tá ouvindo o Esse Tal de Rock and Roll. E é muito bom ficar em sua companhia. Confira Audio Slave e fique com a faixa Like a Stone, música de 2002.

Momento para relembrar uma canção polêmica de Alice Cooper. Em 1972, Cooper gravou a composição Elected, uma crítica ácida ao cenário político da época. A música voltou às rádios durante o início do governo Trump. Relembre no recital de rock and roll, Alice Cooper com Elected.

recital, ouça a banda inglesa The Struts. O quarteto, formado em 2009, lançou o disco de estreia em 2016. Tem vários EPs e 4 discos na praça. Fique com The Struts, Too Good at a Racing Hell.

As Vertentes do Rock na Unesp FM. Essa banda nasceu no final dos anos 1960, num subúrbio de Chicago. Gravou o primeiro sucesso em 1970. Você está ouvindo a banda Idols of the March. O Idols of the March é um octeto, guitarras, metais, percussão e vocal potente. Ouça a música que abriu a trajetória do grupo, Vehicle.

A banda estadunidense de rock alternativo World Overkill ficou famosa por abrir shows do Nirvana e também do Pearl Jam no começo da década de 1990. Em 1993, lançou o disco Saturation, que levou o grupo às paradas musicais. Relembre World Overkill com Sister Havana.

Agora, o pós-punk da banda norte-americana Violent Femmes. O trio interpreta Blister in the Sun, faixa do disco de estreia, gravada em 1983. Violent Femmes com Blister in the Sun.

tempo para relembrar um sucesso da música norte-americana. Em 1966, o grupo vocal The Supremes chegou às paradas com a canção Will Keep Me Ranging On, música da cena do Rhythm and Blues. No ano seguinte, em 1967, a composição foi regravada pela banda Vanilla Food e ganhou roupagem de rock psicodélico. Confira a releitura de You Keep Me Hanging On com a banda de Nova York, Vanilla Food.

Fique com o blues rock da banda The Sacred Mushroom. O quinteto estadunidense nasceu em 1966. Os líderes eram os irmãos Larry e Danny Gushorn. O The Sacred Mushroom foi mais um representante dos grupos de um disco só e do único vinil de 1969, ouça The Sacred Mushroom com a trilha Catatonic Lover.

Esse tal de rock and roll fica por aqui. Pesquisa, texto e seleção musical, Fábio Fleury. Na operação de áudio, Silvestre Oliveira. E apresentação minha, Ricardo Bizarra. Se você gostou e deseja ouvir novamente o programa de hoje, ou mesmo as edições anteriores, acesse agora o site da Unesp FM e clique no ícone Esse tal de rock and roll. E a despedida vem com o Dedê, com o vocal de Matt Johnson. This is the Day, canção do disco Soul Mining, de 1983. Obrigado pela companhia e até a semana que vem.

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0: 23 horas e 59 minutos.
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2: 00h59.
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1: 2:59.
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2: 3 horas e 59 minutos.
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0: 4:59.
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Olá, a Unesp FM apresenta Pé na Estrada, programa com compositores, intérpretes, bandas que lançam trabalhos, divulgam suas músicas e estão com o pé na estrada. Passam hoje por aqui Van Lins, Ed Mota, João Bosco,

0: Lucas Bezerra e Rita Benedito, Terra Blanco e Ney Mato Grosso, Abna, Pedro Miranda e Forró da Gávea e muito mais. Devoção e forró na música de Anitta e Mestrinho. Confira a seguir.
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0: A canção Eu Não Sou Santa integra o álbum Equilíbrio 2 da cantora Anitta e conta com a brilhante participação do sanfoneiro Mestrinho. A composição, assinada por Serginho Meriti, Rodrigo Leite, Diogo Leite e Júlio Fejuca, une o charme do forró a elementos modernos da música pop. Na gravação, o ritmo da sanfona conduz os versos que expressam devoção, superação de adversidades e a busca por proteção perante as dificuldades da vida cotidiana, resultando em uma faixa autêntica e envolvente. A parceria com o Mestrinho reafirma a valorização do Nordeste e consolida a busca constante de Anitta em mesclar a MPB com a sua essência. Confira.

0: Anitta e Mestrinho, de Serginho Meretti, Rodrigo Leite, Diogo Leite e Júlio Fejuca, Eu Não Sou Santa. A Unesp FM está apresentando Pé na Estrada. Samba Douro é o 46º álbum do cantor, compositor e pianista carioca Ivan Lins, já disponível nas principais plataformas de música. Confira a seguir.
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0: O lançamento do selo Sesc é uma homenagem ao samba feita por Ivan, trazendo composições da carreira do músico, com arranjos tradicionais do samba, realizando assim um sonho do músico carioca. Uma das preciosidades de Samba Douro são as participações de peso do álbum: Zeca Pagodinho, Xande de Pilares, Martinália, Péricles, Ferrugem e Diogo Nogueira nas vozes. Carlinhos, sete cordas, Paulão, sete cordas e Rafael dos Anjos nos arranjos, além de Hamilton de Holanda no bandolim. São 12 faixas entre composições conhecidas, obras menos populares do repertório do artista e a inédita Maravilhado. A capa ainda presta uma homenagem à memória do samba ao buscar inspiração na histórica casa da Tia Ciata, a matriarca do samba no Rio de Janeiro. E tem muita gente boa engrossando o caldo de Samba Douro. Alessandro Cardoso no cavaquinho, Dirceu Leite no saxofone, Diogo Gomes no trompete, Marlon Sete no trombone, Rogério Caetano no violão sete cordas, Adriano Souza no piano, Tiago da Serrinha na percussão. E essa lista vai longe, com os melhores instrumentistas que seguem acompanhando Ivan em sua trajetória de vida. Vamos ouvir as faixas Parei Contigo, com Hamilton de Holanda, e Samba Douro.

0: Ivan Lins e Vitor Martins Sambadouro, abrindo bloco com a participação do bandolinista carioca Hamilton de Holanda, de Ivan e Paulo César Pinheiro, Parei Contigo. A Unesp FM está apresentando Pé na Estrada. João Bosco lançou o álbum gravado ao vivo com a NDR Big Band, com arranjos e regências do trombonista Rafael Rocha, a seguir.
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0: Dois álbuns celebram os 80 anos que João Bosco completou em julho, sendo que um deles, Amigos Novos e Antigos, João Bosco 80 anos, ainda está em processo de produção, com feats do cantor com nomes de diferentes gerações e estilos. O primeiro disco comemorativo, Horda, gravado ao vivo em Hamburgo, está disponível somente em edição digital, com 12 faixas, que expõe o som que Bosco apropriadamente conceitua como afro-jazz brasileiro. Vamos ouvir a gravação de Água Mãe Água, com a orquestra alemã de jazz NDR Big Band. Essa música João Bosco fez na França em 1985, durante a turnê de lançamento do disco Gaga Biro, uma música em homenagem à água e todo o seu poder, e que mais tarde foi gravada no álbum Na Onda Que Balança. E eu te convido a perder 6 minutos do seu tempo para ouvir esta preciosidade.

0: João Bosco dele, Água Mãe Água. 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
0: O cantor e compositor Ed Mota lançou recentemente o single Eu Quero Ser Feliz, marcando seu retorno às gravações em português após 13 anos. A faixa antecipa o álbum Toc Toc, previsto para os próximos meses. Vamos ouvir. E na sequência tem Marisa Monte, Seu Jorge e a participação de Flor, filha do cantor, na canção Pra Melhorar, o quarto single do álbum Portas, lançado em 2022.

0: Marisa Monte e seu Jorge Flor, deles pra melhorar. Abrindo o bloco, Ed Mota, dele Eu Quero Ser Feliz. A Unesp FM está apresentando Pé na Estrada. Lucas Bezerra lança o Arqueiro Zen com Rita Benedito. A seguir.
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0: Entre o Cariri Cearense e o litoral alagoano, Lucas Bezerra carrega um mapa que, entre outras coisas, é também sonoro. Nele cabe o Cariri paraibano de Totonho, cujo cancioneiro o cantor recomeça a percorrer com o single O Arqueiro Zen, parceria com a cantora maranhense Rita Benedito. A faixa abre caminho para o álbum Eu Mandei Meu Amor Pro Espaço, homenagem a Carlos Antônio Bezerra da Silva, o Totonho, com o lançamento previsto para agosto pelo selo Cantores del Mundo. Lucas nasceu no Crato, cresceu em Oroz, cidade natal de Raimundo Fagner, e hoje é radicado em Maceió, capital de Djavan. Totonho, por sua vez, nasceu em Monteiro, no Cariri paraibano, região vizinha à de origem de Lucas. É no cruzamento desses caminhos que Lucas parece confiar. Vamos ouvir o Arqueiro Zen.

0: Lucas Bezerra e Rita Benedito, de Totonho, o Arqueiro Zen. 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
0: Seguimos com a cantora e atriz Terra Blanco, que lançou recentemente o álbum Nem Tudo São Dores, seu primeiro trabalho de estúdio pela gravadora Quarupi. Com Ney Mato Grosso, vamos ouvir Histórias Mal Contadas. E na sequência, a cantora, compositora e violonista pernambucana Abna, que apresenta Um Tempo, faixa de seu primeiro EP, Canto de Sol. O trabalho reúne quatro canções autorais e propõe uma narrativa musical construída a partir das memórias afetivas, da escuta do território e das experiências que atravessam a trajetória da artista. Natural de Santa Cruz, do Capibaribe, Abna cresceu na Vila do Pará, zona rural do município. Desde a infância, desenvolveu uma escuta atenta aos sons dos espaços que habitava. Filha de costureira, cresceu entre o som constante das máquinas de costura e das frequências de rádio, elementos que marcaram profundamente sua percepção sonora. Aos 12 anos, iniciou seus estudos no violão, instrumento que se tornou central em sua trajetória artística. Vamos ouvir Um Tempo.

0: cabe na dela um tempo, abrindo o bloco Terra Blanco e Nem Mato Grosso, de Paulinho Mendonça e Bilinho Blanco, Histórias Mal Contada. 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
0: Pedro Miranda e Forró da Gávea lançam Amor Verdadeiro, primeiro álbum do coletivo, grupo idealizado pelo cantor e músico Pedro Miranda em 2018, formado por Durval Pereira, zabumba e percussões, Pedro Alne, contrabaixos acústico e elétrico, Rafael dos Anjos, arranjos e violão, e Rodrigo Ramalho, sanfona. Confira Sabiá, com a participação de Roberta Sá e do sanfoneiro Adelson Viana. Na sequência, Cajuína.

0: Gávea, de Caetano Veloso, Cajuína, abrindo o bloco com Roberta Sá e Adelson Viana, de Luiz Gonzaga e Zé Dantas, Sabiá. 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A baiana Agnes Nunes mistura alt pop, neo soul, samba e reggae em Novela, a seguir.
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0: Agnes Nunes lançou o terceiro mini-álbum de inéditas, intitulado Novela, com fusões de pop, dancehall, reggae, R&B e pop soul, com produção de Yuri Rio Branco e clima herdado de Neo Soul, além de variações mais tranquilas e recentes da música pop. A gente confere duas faixas. Começamos com o reggae No Meio do Povo, acompanhada por backing vocals e por uma guitarra tranquila. Na sequência, um ótimo dub samba, denso e danço, faixa que encerra o álbum.
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Agnes Nunes, dela, Yuri Rio Branco e Théo Silva, Denso e Danço. E abrindo o bloco No Meio do Povo. Vamos ficando por aqui. Prazer enorme estar com você. Operação de áudio, Paulo Pepa. Produção e apresentação, Silene Barros. Continue com a Unesp FM e até mais.

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2: 5 horas e 59 minutos.
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3: Olá, iniciamos esta edição do Rádio Saudade com um clássico do rock and roll, ou Carol, um dos maiores sucessos do final da década de 1950. Composta por

E o Sedaka, em parceria com Howard Greenfield e lançada em 1959, a canção foi inspirada em Carole King, colega de escola e ex-namorada de Sedaka. Com uma melodia contagiante e uma letra que retrata a paixão de um jovem apaixonado, Oh Carole tornou-se um fenômeno internacional e marcou definitivamente o início da carreira do cantor. Vamos ouvir Oh Carole com Neil Sedaka, cantor, pianista e compositor norte-americano, considerado um dos maiores nomes da música pop e do rock and roll dos anos de 1950 e 60.

0: Você ouviu O Carol com Neil Sedaka.
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Este foi B.J. Thomas com a canção Bridge Over Troubled Water. Antes, Castro Barbosa e Dirceinha Batista, de Amado Regis e Gadé, Meu Grande Amor. Também ouvimos Nelson Gonçalves, de Roberto Martins e Mário Rossi, Renúncia. Agora no Rádio Saudade, a música de Noel Rosa na voz inconfundível de Aracy de Almeida.

0: Rosa, o poeta de Vila Isabel, do lirismo, da ironia e do humor, compôs centenas de canções.
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0: Nasceu em 11 de dezembro de 1910, no bairro de Vila Isabel, no Rio de Janeiro, onde viveu durante toda a sua breve trajetória. Falecido aos 26 anos de idade, vítima de tuberculose, Noel deixou uma obra marcante e profundamente influente. Suas canções fizeram enorme sucesso nos carnavais, logo caíram na boca do povo e foram gravadas e apresentadas no rádio pelos maiores intérpretes da época e também pelo próprio compositor.
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0: No início da década de 1950, após um período de relativo esquecimento, os sambas de Noel Rosa foram redescobertos, especialmente por meio da voz de Araci de Almeida. Assim, voltaram a encantar novas gerações e se tornaram referências do samba urbano e da crônica dos costumes brasileiros. Ouça agora Araci de Almeida com Século do Progresso, Rapaz Folgado e Último Desejo.

0: Esta foi Aracy de Almeida, de Noel Rosa, Último Desejo, Rapaz Folgado e Século do Progresso.
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Você ouviu Nat King Cole, Let's Face the Music and Dance. Antes, Marco Antônio Muniz, de Gaston Pérez, Sinceridade, e Altemar Dutra, do Joaquim Rodrigo e do Alfredo Garcia Segura, em Aranjuez com Tu Amor. Agora no Rádio Saudade, Mel Tormé, considerado um dos maiores cantores de jazz de todos os tempos.

Nascido em 1925 em Chicago, no estado de Illinois, Mel Tormé, nome artístico de Melvin Howard Tormé, foi um cantor, compositor, arranjador, ator e baterista. Entre 1942 e 1943, integrou a banda de Chico Marx. Em 1944, fundou o grupo vocal Mel Tormé and His Mel Tunes e, dois anos depois, iniciou sua carreira solo. Dono de uma voz aveludada que lhe rendeu o apelido de The Velvet Fog, ou seja, a névoa aveludada, destacou-se pela elegância na interpretação, pelo impecável fraseado e pelo extraordinário domínio do improviso jazzístico. Ao longo de sua carreira, gravou dezenas de álbuns e tornou-se uma das grandes referências da música popular norte-americana. Vamos ouvir Mel Tormé com Blue Moon, Heart and Soul e The Windmills of Your Mind.

0: Este foi Mel Tormé com The Windmills of Your Mind, Heart and Soul e Blue Moon.
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Este foi Lúcio Alves, de Bobby Russell e Lester Lee, versão Antônio Carlos, Blue Gardenia. Antes, Roberto Carlos, dele, Como é Grande o Meu Amor por Você.

Rádio Saudade tem produção da Fátima Belisário. Estúdio de gravação, Silvestre Oliveira e Wagner Barros. Apresentação, Marina Fontanelli. Muito obrigada pela audiência. Até o nosso próximo encontro.

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3: 6:59.
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5: Olá, estamos iniciando Os Grandes Mestres, que apresenta de Johann Sebastian Bach o Concerto para Violino em Lá Menor, BWV 1041. O Concerto para Dois Violinos e Cordas em Ré Menor, BWV 1043. As Célebres Suítes para Violoncelo, número 1 em Sol Maior, BWV 1007. E número 2 em Ré Menor, BWV 1008. E as Brilhantes Variações Goldberg, BWV 988. Johann Sebastian Bach nasceu em Eisenach no dia 21 de março de 1685 e faleceu em Leipzig em 28 de julho de 1750. Órfão, antes de completar 10 anos, foi criado por seu tio, que o introduziu no mundo da música, levando-o, em pouco tempo, a se tornar um talentoso violinista e organista. A obra de Bach ocupa um lugar de destaque na história da música, funcionando como uma ponte entre o passado e o presente. Sua produção musical sintetiza diversas tendências anteriores, reunindo em suas composições elementos que dialogam com diferentes estilos e períodos, o que a torna mais referência

essencial para o entendimento da evolução musical. Sua produção abrange uma rica variedade de obras, incluindo cantatas, missas, paixões, peças para órgão, motetos e corais, além de concertos para cravo, violino e flauta, todos de uma concepção extraordinária. Dentre essas criações destacam-se os concertos para violino em Lá menor, BWV 1041, em Mi maior, BWV 1042, e o concerto para dois violinos em Ré menor, BWV 1043. Esses são os únicos que permaneceram inalterados em sua forma original. Compostos em Khoiden, por volta de 1720, esses concertos seguem a estrutura clássica de três movimentos: rápido, lento, rápido, uma fórmula que foi levada à perfeição por Vivaldi. O concerto para violino em Lá menor, BWV 1041, tem início com um movimento vibrante, onde os ritornelos, ou refrãos, alternam-se de maneira regular e simétrica entre os solistas. No segundo movimento andante, a melodia do solista destaca-se por sua beleza lírica, enquanto o baixo repete incessantemente o tema, conferindo a esta sessão um caráter solene. O concerto culmina com um allegro assai, repleto de virtuosismo, que remete à vivacidade de uma dança italiana. De Johann Sebastian Bach, o concerto para solo de violino, cordas e baixo contínuo em Lá menor, BWV 1041, com Takako Nishizaki como solista e capela estropolitana, sob a regência de Oliver Donahue.

Este foi o concerto para solo de violino, cordas e baixo contínuo em Lá menor, BWV 1041, de Johann Sebastian Bach, com Takako Nishizaki como solista e capela estropolitana, sob a regência de Oliver Donani. 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O concerto para dois violinos e cordas em Ré menor, BWV 1043, é amplamente reconhecido como uma das mais sublimes composições de Bach e sua obra-prima instrumental. Nos movimentos iniciais, vivace e final, allegro, a energia e vivacidade se entrelaçam, criando uma beleza transcendente. As melodias dos instrumentos solistas evocam a sensação de que os intérpretes cantam, ao invés de apenas tocar. O movimento central, largo mas não tanto, com seu ritmo de siciliana, apresenta um tema amplo e profundamente emotivo, interpretado pelos solistas com um sentimento espiritual elevado. De Johann Sebastian Bach, o concerto para dois violinos e cordas em Ré menor, BWV 1043, com Takako Nishizaki e Alexander Yablokova como solistas e capela estropolitana, sob a regência de Oliver Donani.

0: Este foi o concerto para dois violinos e cordas em Ré menor, BWV 1043, de Johann Sebastian Bach, com Takako Nishizaki e Alexander Yablokova como solistas, e Capela Istropolitana, sob a regência de Oliver Donani. 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
6: 7:38.
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0: A Unesp FM volta a apresentar Os Grandes Mestres. Durante sua vida, Johann Sebastian Bach foi mais reconhecido como organista do que como compositor. Essa afirmação é comprovada pelo fato de que muitas de suas obras, incluindo as 6 suítes para violoncelo, escritas entre 1717 e 1723, só foram publicadas um século depois, em 1825. Embora Bach não tenha sido o primeiro compositor a explorar o violoncelo solo, sua genialidade proporcionou a esse instrumento uma escrita única e idiomática, que elevou a sua expressão musical a novos patamares. As suítes para violoncelo são notáveis por sua vasta gama de recursos técnicos e emocionais, apresentando, sobretudo, uma tonalidade alegre e leve. Elas foram transcritas para diversos instrumentos, como violino, viola, contrabaixo, bandolim e piano, consolidando-se como uma das obras mais apreciadas de Bach. Consideradas verdadeiros marcos da música clássica, Essas peças são um desafio para qualquer violoncelista. Embora existam mais de 40 gravações disponíveis, cada interpretação é singular, refletindo a riqueza e a profundidade da obra de Bach. Johann Sebastian Bach traz as suítes para violoncelo, número 1, em Sol maior, BW 1007, e número 2, em Ré menor, BWV 1008, da interpretação de Dimmu Gödäulis.

Estas foram as suítes para violoncelo número 1 em Sol maior, BWV 1007, e número 2 em Ré menor, BWV 1008, de Johann Sebastian Bach, na interpretação de Dimos Goldaroys. 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As composições de Johann Sebastian Bach não apenas definem a era barroca, mas também moldam a música clássica como um todo. Sua habilidade em entrelaçar complexidade técnica com uma profunda expressividade emocional é incomparável. As variações Goldberg destacam-se como uma das obras mais emblemáticas de Bach, sendo frequentemente consideradas um verdadeiro monumento da literatura para teclado. Composta em 1742, essa obra-prima abrange 30 variações. A cada 3 variações, surge uma composição canônica, culminando com um Codelibe, que é uma engenhosa miscelânea de melodias populares interligadas. Bach incorporou um Codelibe baseado em 2 melodias populares da época, como uma forma de recordar as reuniões anuais de sua família, durante as quais esses arranjos eram frequentemente cantados. As variações Goldberg foram encomendadas pelo conde Kayserling, embaixador russo na corte da Saxônia, onde Bach exerceu suas atividades musicais e formou muitos de seus mais talentosos discípulos. Kayserling, que sofria de insônia, solicitou a Bach que compusesse algumas peças tranquilizadoras para teclado, destinadas a serem tocadas pelo cravista residente do palácio, Johann Gottlieb Goldberg, durante as noites em que se via acordado. De Johann Sebastian Bach, as variações Goldberg, BWV 988. A interpretação é de Glenn Golds.

Estas foram as variações Goldberg BWV 988 de Johann Sebastian Bach. A interpretação foi de Glenn Gould. 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Produção Fátima Belizardo. Estúdio de gravação Paulo Sérgio Pepa de Carvalho. Apresentação Pedro Norberto. Fontes pesquisadas: Guia do Ouvinte de Música Clássica, de Kenneth e Valerie Maglish. Jorge Zahar, editor. Obrigado pela sua audiência e companhia. E até o próximo programa.

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1: 8 horas e 59 minutos.
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1: Olá, amiguinhos! Começa agora o Nespinha, o programa da criança. E hoje tem o quadro Grandes Livrinhos, curiosidades, muita música e diversão. No segundo domingo de agosto, comemoramos o Dia dos Pais. E neste programa, vamos fazer uma homenagem a eles. E para começar, assim logo de cara, tocaremos uma música que fala desse nosso amor ao papai. Com vocês, Lohan Brandão e crianças, cantando Papai Amigão.

0: Nespinha, o programa da criança, hoje comemorando o Dia dos Pais.
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0: Dia dos Pais tem que ser especial. Afinal, essa é a data que foi escolhida especialmente para a gente homenagear um dos nossos maiores amigos, nosso pai. Quer uma dica para tornar esse dia inesquecível? Capriche nos beijos e abraços e prepare algumas surpresas para ele. Ao que tudo indica, o Dia dos Pais tem uma origem bem semelhante ao Dia das Mães. E em ambas as datas, a ideia inicial foi praticamente a mesma: criar datas para fortalecer os laços familiares e o respeito por aqueles que nos deram a vida. No Brasil, a ideia de comemorar essa data partiu do publicitário Silvio Bering e foi festejada pela primeira vez no dia 14 de agosto de 1953, dia de São Joaquim, o patriarca da família. Sua data foi alterada para o segundo domingo de agosto por motivos comerciais, ficando diferente da americana e europeia. Já já voltamos. Fiquem agora com Silelei Relalá cantando Dia do Papai e Ana Persson com Pai, Paizinho, Paiê.

0: Unespim é o programa da criança, hoje especial Dia dos Pais.
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0: E aí, amiguinhos, já fizeram um presentinho para o papai? Olha só a dica, dar um desenho é uma ideia bacana. E a lembrança vai ficar melhor ainda se vocês acrescentarem algum recadinho. Desse jeito, o desenho de vocês vira um cartão de Dia dos Pais bem original. E para tudo ficar mais divertido, coloquem um cartão em algum lugar estratégico e esperem o papai encontrá-lo. Mas lembrem-se, nenhum presente será mais legal do que aproveitar bem ao lado do papai. Ajudem a mamãe preparar um almoço bem legal e depois, mais tarde, vocês poderão convidar o papai para um cinema, um passeio ou até mesmo tomar um sorvete bem gostoso. Com muitos abraços e beijinhos, vocês vão dar aos papais um dia realmente inesquecível. Já já tem dica de livro com a Isadora. Antes vamos ouvir a turma do Cocoricó cantando Lixo no Capricho e Marcos Assunção e Pedro Maia e a canção A Vida Pode Ser Melhor.

0: Unespinha, o programa da criança. Que tal agora o quadro Grandes Livrinhos com Giovana Franzolin?
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2: Sejam bem-vindos e bem-vindas. Aqui nesse espaço trago um livro especial para os pais, nesse mês de agosto em que comemoramos o dia deles. O livro se chama Mas Papai, e acredito que essa história aconteça em muitas casas por aí. No livro, é chegada a hora de dormir, mas os macaquinhos cada hora arranjam uma desculpa para não irem para a cama. Vou ler um trechinho para vocês. Boa noite, macaquinhos. Mas papai, eu preciso vestir o pijama antes de deitar. Boa noite, macaquinhos. Mas papai, você se esqueceu do boneco e do paninho de cheirar. Boa noite, macaquinhos. Mas papai, você se esqueceu da água fresquinha. Deu para pegar a ideia, né? E ao final, será que os macaquinhos vão enfim fechar os olhos? Esse livro é uma graça e agrada principalmente os menorzinhos. As ilustrações são simples, com poucos detalhes inicialmente, mas que vão ganhando mais elementos conforme a história se desenrola. Tenho certeza que a leitura vai criar um momento muito gostoso entre pais e filhos. O livro Mas Papai foi escrito por Mathieu Lavoie e ilustrado por Mariane Dubuc. Tradução de Maria Viana, é da editora Jujuba e indicado para crianças entre 0 e 3 anos. Eu sou Giovana Franzolin, jornalista e especialista em literatura infantil. E esse foi o quadro Grandes Livrinhos. Até o próximo programa.
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0: Ah, que graça de livro! Dá muita vontade de ler, não é mesmo? Até a semana que vem, Giovana. Vamos ouvir o Madame cantando Letra Mágica e Margarete D'Arezzo com Vida de Bicho.
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1: Unespinha, o programa da criança, hoje falando sobre o Dia dos Pais. Você imagina uma comemoração para o Dia dos Pais, feita há mais de 4 mil anos? É isso mesmo. O primeiro registro de homenagem a um pai aconteceu na antiga Babilônia, onde um jovem modelou e esculpiu um cartão para seu pai, desejando sorte, saúde e muitos anos de vida. Outra história conhecida em comemoração aos pais é de William Jackson Smart, um ex-combatente da Guerra Civil, que perdeu sua esposa quando 6 filhos ainda eram bem pequenos. Motivada pela admiração que sentia pelo pai que criou os filhos sozinho, Sonora Louise resolveu criar um dia especial dedicado aos pais. O primeiro Dia dos Pais norte-americano foi comemorado em 19 de junho de 1910. A data tornou-se uma festa nacional e foi oficializada pelo presidente americano Richard Nixon em 1972. Independente da origem, com certeza é um momento importante para celebrar aquele que nos ama e protege. E que às vezes até dá bronca, mas que quer sempre o nosso bem. Pai também pode ser aquele que acolhe um ente querido como se fosse seu, com cuidado, carinho e proteção. Ele merece todo o respeito e dedicação, não apenas no Dia dos Pais, mas em todos os dias. Nessa data tão especial, que tal fazer uma pequena lembrança para o papai? Vai pensando aí que eu volto já já. Tá chegando Adriana Partipim e Cid Campos cantando Canção da Falsa Tartaruga. E Mariana Moraes e Crianças com A Mariposa.

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1: O Nespim é o programa da criança, hoje comemorando o Dia dos Pais.
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1: Como já dissemos há pouco, o Dia dos Pais no Brasil é comemorado no segundo domingo de agosto. Mas isso não acontece em todos os países, não. Nos Estados Unidos e em várias outras nações, a data é comemorada no terceiro domingo de junho. Em Portugal e Espanha, em 19 de março. Na Rússia, no dia 23 de fevereiro. Há o caso de outros países nos quais o Dia dos Pais está relacionado com aspectos culturais muito específicos. É o caso, por exemplo, de Portugal, Espanha, Itália, Andorra, Bolívia e Honduras, que o comemoram em 19 de março. Isso ocorre porque tais países, também de tradição católica, associam o Dia dos Pais ao dia de São José, esposo de Maria. Um caso curioso é o da Rússia, que celebra o Dia dos Pais em 23 de fevereiro. O motivo é o fato de que esse dia também é reservado à comemoração do Dia do Defensor da Pátria Local, data celebrada desde 1919. As duas datas acabaram por se entrelaçar. Vamos ouvir Márcio de Camille e Crianças, do CD Crianceiras, as músicas O Idioma das Árvores e Um Bem-te-vi.

0: Honestinha, o programa da criança especial em homenagem ao Dia dos Pais. Que tal agora um poeminha com o tio Evil?
1: Borboleta. Borboleta, me traz um dia de presente? Pula e dança na minha frente? Faz nuvem torta ter cara de gente? Ou cara triste ser contente? Borboleta, sem nem mais, me ensina a ter cara de menina? A gritar que nem buzina? A catar vento em esquina? Mas se não der, borboleta, me faz... me faz ser bailarina. E por enquanto é só. Tchau, pessoal.
0: Valeu, tio Evil, até a próxima. E neste bloco, Grupo Cria, do álbum Família, vamos ouvir O Pai. Na sequência, Sandra Pérez, Paulo Tati e Lucas Bressan com Vovô, música do CD Pé com Pé.

0: Programa da Criança. Bem, amiguinhos, estamos chegando ao final de mais um programa. Hoje comemorando o Dia dos Pais.
1: Neste domingo de agosto, com todo afeto e carinho, quero abraçar com amor meu querido papaizinho.
2: Escute, papai do céu, um pedido que ele fez ao meu papai de saúde e uma vida feliz.
0: E eu vou lembrando mais uma vez, comemore o Dia dos Pais em grande estilo. Nenhum presente será mais legal do que aproveitar o dia ao lado do seu pai. Que tal convidá-lo para assistir um bom filme? Talvez convidá-lo para jogar um videogame ou desafiá-lo em qualquer outro jogo. Almoce bem pertinho dele, faça cócegas, brinque, suba em seu colo, dê fortes abraços e muitos beijinhos. Quer coisa melhor? E para encerrar, vamos ouvir Badia Saad, do CD Encantos de Casa, destacamos o chocoalho.

0: vamos ficando por aqui. Nossos agradecimentos à Rádio Câmara pela parceria no quadro Grandes Livrinhos, Fontes Pesquisadas, smartkids.com.br e sites sobre datas comemorativas. Participação de Giovana Franzolin e as meninas Bruna, Ana Clara e Ana Beatriz. Estúdio de gravação, Paulo Pepa. Produção e apresentação, Silene Barros. Um ótimo final de semana, com muita brincadeira e diversão. Um beijão bem grande e tchau.
1: Beijinhos, tchau, tchau. Tchau, galerinha, e até domingo que vem.
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2: Nove horas e 59 minutos.
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5: Olá! Começa agora o Canta Brasil. Hoje, celebrando a vida e a obra de João Bosco.
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5: Nascido em 13 de julho de 1946, em Ponte Nova, Minas Gerais, João Bosco é um dos maiores compositores, cantores e violonista da música popular brasileira. Aos 12 anos, começou a tocar violão, influenciado por sua família, especialmente por sua mãe, que tocava piano e violino. Em 1967, enquanto cursava engenharia civil em Ouro Preto, passou a dedicar-se intensamente à música, fascinado, sobretudo, pelo jazz, pela bossa nova e pelo tropicalismo. Nessa época, conheceu Vinícius Moraes, com quem compôs canções como Samba do Pouso e Rosa dos Ventos. Por volta de 1969, conheceu o letrista Aldir Blanc, iniciando uma das parcerias mais importantes da MPB. Os dois compunham à distância. João Bosco criava as melodias em Ouro Preto, enquanto Aldir escrevia as letras no Rio de Janeiro. A primeira composição da dupla a ganhar projeção foi Bala com Bala, gravada por Elis Regina no álbum Elis, de 1972. Em 1973, João Bosco lançou seu primeiro álbum, João Bosco, interpretando composições próprias, muitas delas em parceria com Aldir Blanc. Já o segundo disco, Caça Raposa, de 1975, consolidou seu sucesso com canções marcantes como Dois Pra Lá, Dois Pra Cá, De Frente Pro Crime e O Mestre Sala dos Mares. Vamos ouvir João Bosco com Dois Pra Lá, Dois Pra Cá, O Mestre Sala dos Mares e De Frente Pro Crime.

0: 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João Bosco dele é o Aldir Blanc de Frente pro Crime, o mestre Sala dos Mares e Dois pra Lá, Dois pra Cá. Toca de tatu, linguiça e paiva, pois é burro. Em 1976, João Bosco lançou o álbum Galos de Briga, que trouxe grandes sucessos com Incompatibilidade de Gênios, O Ronco da Cuíca, Rancho da Goiabada e Mr. Suéter. Os álbuns seguintes, Tiro de Misericórdia, de 1977, e Linha de Passe, de 1976, consolidaram ainda mais sua carreira, presenteando o público com canções marcantes como Falso Brilhante, Linha de Passe e O Bêbado e a Equilibrista. Uma das obras mais emblemáticas da música popular brasileira, eternizada na voz de Elis Regina. No final da década de 1970, João iniciou turnês internacionais, levando sua música a diversos países e ampliando seu reconhecimento no cenário da música mundial. Neste segundo bloco, destacamos dois grandes clássicos da carreira de João Bosco: O Bêbado e a Equilibrista e O Rancho da Goiabada. Boa audição.
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0: João Bosco, dele, Aldir Blanc, o bêbado e a equilibrista, e o Rancho da Goiabada.
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0: Nos anos de 1980, João Bosco viveu uma das fases mais criativas de sua carreira, pesquisando novas sonoridades e ritmos. Consagrou-se definitivamente como um dos grandes cantores, compositores e violonista da música popular brasileira. Neste período, lançou os álbuns Bandalismo, Essa é a Sua Vida e Comissão de Frente. Este último, marcando sua derradeira parceria em disco com o amigo e letrista Aldir Blanc. Em 1983, participou do prestigiado Festival de Montreux, na Suíça, ao lado de Caetano Veloso e Ney Matogrosso. No mesmo ano, apresentou o espetáculo Comissão de Frente, uma homenagem aos mestres Dorival Caymmi, Silas de Oliveira, João Gilberto e Ari Barroso. O sucesso do espetáculo deu origem ao álbum João Bosco ao Vivo, 100ª apresentação, reunindo interpretações de alguns dos maiores sucessos de sua carreira. Ouça agora Jade e Papel Machê.

0: João Bosco, dele Capinã, papel machê, dele Jade. A Unesp FM está apresentando Canta Brasil, hoje homenageando João Bosco.
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0: Em 1984, João Bosco recebeu o prêmio de melhor cantor, concedido pela Associação Paulista de Críticos de Arte. Reconhecimento que consolidou ainda mais sua importância no cenário da música brasileira. Nas décadas seguintes, manteve uma carreira intensa, realizando turnês nacionais e internacionais, lançando os novos discos e renovando constantemente sua linguagem musical. Sempre fiel à sua identidade artística, continuou explorando novas sonoridades sem abrir mão da sofisticação que caracteriza suas composições. Vamos ouvir João Bosco com Desenho de Giz, As Minas do Mar e Quando o Amor Acontece.

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0: João Bosco dele e Abel Silva, Quando o Amor Acontece e Desenho de Giz. Dele e Aldir Blanc, As Minas do Mar.
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0: Em 2022, João Bosco lançou Boca Cheia de Frutas, seu mais recente álbum de inéditas. O trabalho foi amplamente elogiado pela crítica e pelo público, reafirmando a criatividade e a vitalidade de um artista que, após mais de 5 décadas de carreira, permanece inovador e profundamente conectado à música brasileira. Com uma obra que reúne dezenas de clássicos, influenciou gerações de compositores e intérpretes, João Bosco ocupa um lugar de destaque entre os grandes nomes da música popular brasileira. João Bosco, 80 anos de vida, se mantém como um dos artistas mais respeitados, criativos e admirados da cultura brasileira. Neste último bloco, vamos ouvir Malabaristas do Sinal Vermelho, Abricó de Macaco e O Ronco da Cuíca.

0: João Bosco dele e Aldir Blanc, O Ronco da Cuíca. Antes dele, João, Abricó de Macaco, com a participação especial do coral da Escola de Música da Rocinha, composição de João e de seu filho Francisco, malabaristas do Sinal Vermelho. Parabéns, João Bosco, pelos seus 80 anos e por sua extraordinária contribuição à música popular brasileira. A Unesp FM apresentou Canta Brasil, produção e apresentação de Fátima Belisário, trabalhos técnicos Paulo Sérgio de Carvalho. Fontes pesquisadas, Enciclopédia da Música Brasileira, A Canção no Tempo, volume 2 e site joaobosco.com.br. Obrigada pela sua audiência e até o nosso próximo encontro aqui no Canta Brasil. Tchau!
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2: 10h59. 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
3: Olá, está começando Caindo no Choro. A partir de agora você segue com uma hora de seleção especial de chorinho aqui na Rádio Unesp FM. Vamos ouvir clássicos, releituras e novidades desse gênero musical genuinamente brasileiro. A programação é do Sérgio Maxon, a operação de áudio é do Silvestre Oliveira e eu sou Marina Fontanelli. Hoje começamos com o Quarteto Café, do Joaquim Antônio da Silva Calado, Flor Amorosa.

com o nosso choro, do Bernardo Cascarelli, Lua de Mel. Antes teve Nailor Proveita com Prantos, música do Isaías Bueno de Almeida. A gente também ouviu o encontro do Zé da Velha com Silvério Pontes numa gravação de Carinhoso, música do Pixinguinha, que recebeu letra do João de Barro, Braguinha. E ainda Quarteto Café com o clássico Flor Amorosa, composição do Joaquim Antônio da Silva Calado. Agora seguimos com o Conjunto Carinhoso, com versão choro da música do Chico Buarque com Francis Raime, Meu Caro Amigo.

do Borogodó, do Altamiro Carrilho e do Ari Duarte, Atraente. Antes, Trio que Chora, do Zé Barbeiro, Choro Roxo. Também ouvimos Danilo Brito com Eu Quero a Sossego, música do Cachimbinho. E ainda Conjunto Carinhoso, com versão de Meu Caro Amigo. Seja muito bem-vindo e bem-vinda, você que sintonizou agora a Rádio Unesp FM, você está ouvindo Caindo no Choro. Seguimos por aqui com Evandro e seu Regional, parceria do Benedito Lacerda com Pixinguinha, Ainda Me Recordo.

Regional Imperial, do Del Rian, o Sarau do Luiz Santana. Antes, Conjunto Época de Ouro, do Ernesto Nazaré Brejeiro. Também ouvimos o grupo Vou Vivendo, com Tico Tico no Fubá, clássico do Zaquinha de Abreu. E o Evandro e seu regional com Ainda Me Recordo, Choro do Pixinguinha, com Benedito Lacerda. Agora tem Celcinho do Pandeiro, do Jacó do Bandolim, A Ginga do Mané.

Esse foi o grupo Choro Rasgado, do Alessandro Penese, Cuspindo Marimbondo. Antes teve Choro Marginal, do Rossini Ferreira, Foi um Sonho. Também ouvimos a gravação do Celcinho do Pandeiro para A Ginga do Mané, música do Jacó do Bandolim. Caindo no Choro de hoje, vai ficando por aqui. Esse programa tem a seleção musical do Sérgio Magson. A operação de áudio foi do Silvestre Oliveira. E eu sou Marina Fontanelli. Muito obrigada pela sua companhia. Para encerrar, vamos ouvir Chorando as Pitangas, do Esmeraldino Salles, Novato. Até mais!

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2: Uma excelente tarde de domingo para você que está sintonizado aqui na Rádio Unesp FM 105,7. A partir de agora tem samba e pagode. Eu sou Silvestre Oliveira com Batuque na Cozinha até as 2 da tarde. Para abrir o programa de hoje tem o Luiz Carlos da Vila, dele do Candeia, A Luz do Vencedor, O Sonho Não Acabou.

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1: Este foi o Martinho da Vila, dele Roda Ciranda, Quem é do Mar Não Enjoa, Canta Canta, Segure Tudo e Casa de Bamba. Arlindo Cruz, dele da Babi do Júnior Dom, Será Que é Amor. Mandar um abraço aqui para o Gibi, o pessoal no Parque União, sempre na audiência. O nosso abraço para a família Cosmo, família Batente Ibiriçá, o Wallace, o Cidadão, sempre na audiência. Ivo Presidente, grande representante do samba bauruense. Um alô para o Paulinho Black, a Michele, para a Rosa, o Luizinho Cabeleireiro no Joaquim Guilherme, Ademir Elias, Márcia Franco, o Fabinho Santos e Francine, a Fabiana Vicente na Bela Vista, William Sobral e família, Paulo Malandro, sempre na sintonia, o Paulo Preto, a Edna Luzia, a Wanda, o Miguel, família Barbosa e todos da Rua da Felicidade. Um alô também para a Carol, o Breno, Renato e a Débora. Um alô para o Isaías, o Betinho, família Silva, o nosso abraço. Um alô para o Nani Lacerda, família Lacerda, o nosso abraço. Um feliz Dia dos Pais para todos que estão reunidos aí curtindo Batuque na Cozinha. Para os que estão com os amigos e com seus familiares. Feliz Dia dos Pais. Agora tem o Reinaldo, que é um pedido aqui do nosso querido ouvinte, o Jura Santista. Ele oferece a música para mim, para todos os pais, para o seu pai em memória, o senhor Lealdino, para todos os irmãos e amigos. Amor de Pai, na voz do Reinaldo, composição do Gilson Bernini.

Este foi o Naninha e o Márcio Arte, do Claudinho de Oliveira e do Delcio Luiz, Não Foi à Toa Momento. Tereza Gama, do Erasmo Carlos e do Roberto, Coqueiro Verde. AGP, do Serginho BH e do Toninho Gerais, Me Leva. Você está na Unesp FM, curtindo o Batuque na Cozinha. Até as 14h, aqui tem samba e pagode. Manda um alô aqui para a Adelane, a Dona Fátima, a Cida. Um alô para o Luiz Carlos, a Sônia Vasconcelos e família, sempre na audiência. Um alô para a Luciana Ferreira e família. Um alô para a Maria Lúcia Luiz, a Grace, a Adélio, a Chloe, a Luana, a Camila. Um alô para a Dona Nina, o Seu Luiz, a Lilian, o Júnior, sempre na sintonia do Batuque. A Maiara, o Alain, Michele, o Bira. Um alô para a Fátima Aparecida do Nascimento, muito obrigado pela audiência. Um alô para o Vanderlei Salgado e família, muito obrigado pelo carinho. O Ricardo Rodrigues, Marcelo Martins, o Luiz Fernando, a Jaqueline. Aquele abraço para o pessoal do JP, galera do Bloco JP, um grande abraço. Alô Gilson, um grande abraço para você, Gilson Nascimento. Um alô para o Delei, o Bill, todos da família Santos. Alô Dona Terezinha, o nosso carinho. Em frente com o Batuque, agora tem Partida em 5, do Velha. Festa de rato, não sobra queijo.

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1: Obrigado, meu povo. Parabéns pela vela.
2: Bonito, William Fialho.
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Na 105,7, você ouviu o grupo Fundo de Quintal, do Adilson Gavião, do Robson Guimarães, do Sereno, a batucada dos nossos tantãs do fundo do nosso quintal. Panela Preta, do Acir Pimentel, do Cardoso, Estrela de Madureira. Alô, Denizete, Denizete Ramos, adora essa música aqui, viu? Um alô pra você e pra família. Também tivemos o Samba de Raiz, do Adilson Bispo, do Zé Roberto Conselho. E tivemos também o Samba da Vela, com as músicas Compromisso Sagrado, Vem Pra Santa Amaro, O Coro Come, composições do Chapinha, do Edivaldo Galdino, do Francisco, Magno de Souza e o Maurílio de Oliveira, que são os dois irmãos que fazem parte do grupo Os Pretos, compositores e intérpretes do grupo Os Pretos. Para quem não conhece o Samba da Vela, acontece em Santa Amaro, zona sul de São Paulo, às segundas-feiras, a partir das 8 da noite. O pessoal acende uma vela e o samba rola até a vela apagar. É isso aí, pessoal. Vamos fechar a primeira hora do Batuque com Tatiana Calmon e o Anderson de Paula. Alô, Alemão, grande abraço pra você, pro Gordo, pro Anderson Viana, pro D, pro Juninho Caburé, pessoal aí do grupo Sambadores, o nosso abraço. Vai devagar, segue a música, daqui a pouco a gente volta com a segunda hora do Batuque.

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1: 12h59.
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os pais, o nosso abraço, o nosso desejo de felicidade, de muita paz e amor. Manda aquele abraço, aquele carinho aqui para a Iris. Parabéns para você, Iris Carvalho, que completa mais um ano de vida. Recebe também felicitações da família, a irmã Mari, a Isabelle, da mamãe Eva, do papai Nilson. Iris, o papai Nilson mandou aquele recado pra gente aqui, viu? Ele e a mãe Eva te amam demais e desejam um mundo repleto de luz, alegria, paz e muitas bênçãos de Deus para você. Manda aquele alô também para a família Costa. Alô, Renato, grande abraço para você, para Lúcia, para Nena, para Kelinha. O nosso abraço também para o Tico Bronques, a Tatiane, a Mônica Batista, a Maria Queluz. Muito obrigado aí pela sintonia, pelo carinho de sempre. Alô, família Roque. Alô, Fabrício, alô, Fábio, grande abraço para vocês. Vamos abrir a segunda hora com o grupo Só Pra Contrariar, na voz do Fernando. Que beleza, música do Tim Maia.

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Grupo Sorriso Maroto no Batuque, com músicas do Arlindo Cruz, do Kleber Augusto, do Franco, do Mário Sérgio e do Ronaldinho, Livre pra Sonhar, Frasco Pequeno. Pique Novo, músicas do Alan Lima, Délcio Luiz, Pezinho, Neném Chama e o Suel, Uma Estrela Fulminante e Você Gosta. Leandro Sapucaí, do Djavan, do Edson Trindade e do Tim Maia, Flor de Lis, Gostava Tanto de Você e a música Você. Um alô aqui para o Davi Adame, a esposa Carla, a Stephanie, os filhos Miguel e o Lucas. Um alô para o Raul, a Elza na Vila Independência, o Didinha, Ana Lúcia, toda a família Silva Barros, o nosso carinho, a Kátia Faria, o Roberto Mariano no Geisel, o Pelé, a Fatiminha, o Vinícius e o Vitor na Vila Seabra. Um alô para o Márcio Alex, o Bacana, pessoal do Bloco Lagoa do Sapo, nosso abraço. A Ana Cláudia, o Somani, sempre na audiência. A Letícia, o Washington, o Ive, Rafael, Luizão e a Fátima Elizabeth, sempre na audiência do Batuque. A Sandra, Cristina, o Soneca. Alô, Soneca, grande abraço para você. Um alô para a Silvana e o Paulo Sebastião. Um alô para o Adilson Oliveira, Alice na Vila Santista. Agora no Batuque, você ouve o Sambacá do Abel, É Gostoso Te Amar.

na Unesp FM, no Batuque, encontro de batuqueiros, do Alexandre Ribeiro, do Gustavo Naná, do Juninho Essência, somos do interior. Grupo Fruta do Pé, do Alexandre Silva, do Moisés Santiago, do Serginho Procópio e do Zeca Pagodinho, vem me dar um beijo, talarico, ladrão de mulher. Dona Ivone Lara, do Jorge Aragão, da Raquel Reis, enredo do meu samba. Um grande abraço para você que está na sintonia do Batuque, um grande abraço para Ana Maria Arquimedes na Bela Vista, o Juscelino, a Fran e a Alex no Meridota, o Reginaldo Alexandre, a esposa Meipe também no Meridota, a Rosângela Vasconcelos, a Dona Nilza, o irmão Ney, muito obrigado pelo carinho, a Rosângela Nascimento, o Emerson, a Estela, Júlio, muito obrigado pela audiência de sempre. Um alô para a Márcia de Paula, muito obrigado pelo carinho. Agora no Batuque você ouve o Pagode da 27, músicas do Guilherme Nascimento, do Mário Sérgio e do Sereno, Feito Névoa, Saber Viver.

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Você ouviu o Batuque 011 do Almir Guineto, Arlindo Cruz, Franco, Guará, Maneitor, Marquinho PQD, Montgomery Ferreira, Nelson Rufino, Sombrinho, Zeca Pagodinho, Não Quero Saber Mais Dela, Malandro Sou Eu, Sou de Arerê, Castelo de Cera, Sonhando Sou Feliz e Singelo Menestrel. É isso aí, pessoal, vamos fechar o Batuque na Cozinha nesta tarde de domingo, uma homenagem ao Arlindo Cruz, grande poeta, grande compositor, multi-instrumentista, grande cantor. Este samba enredo foi composto pelo Moisés Santiago, André Diniz, Arlindo Neto, Claudinho Russo, Darlan Alves, Márcio André, Valência Bombril e Armando Polêmico. X9 Paulistana 2019. 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A interpretação é do Arlindinho, do Dudu Nobre, Grupo Fundo de Quintal, do Péricles, Reinaldo e Xande de Pilares. Eu sou Silvestre Oliveira, vou ficando por aqui. No próximo domingo, a partir do meio-dia, de volta aqui na Unesp FM, com mais um Batuque na Cozinha. Desejo de coração que sejam felizes. Tenham uma excelente tarde de domingo. Continue na sintonia. Vem aí, Balanço Brasil, com Marina Fontanelli. Um grande abraço.

0: 14 horas.
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A seleção musical do Balanço é do Sérgio Maxon. Hoje abrimos com a Maria Rita, do Jorge Aragão, do fundo do nosso quintal.

0: Seu Jorge aqui no Balanço com Burguesinha, parceria dele com Pretinho da Serrinha. Antes teve Paula Lima, do Sidney Miller, é isso aí. A gente também ouviu aqui nessa primeira sequência o Max de Castro com Samba Joia, composição dele, e a Maria Rita cantando do fundo do nosso quintal, samba do Jorge Aragão. Seguimos o Balanço Brasil, agora tem Paulinho da Viola, Coisas do Mundo, Minha Nega.
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Ivete Carvalho, do João Nogueira, com Paulo César Pinheiro, Chorando pela Natureza, gravação de 1980. Antes teve Benito de Paula, dele, Beleza Quer Você Mulher. Também ouvimos por aqui o Antônio Carlos e Jocafe, com Você Abusou, e o Paulinho da Viola, abrindo esse bloco com Coisas do Mundo, Minha Nega. Seja muito bem-vindo e bem-vinda, você que chegou agora aqui na programação da Rádio Unesp FM. Nesta tarde de domingo, você está ouvindo Balanço Brasil. Agora tem Gal Costa, do Pereira da Costa, Teco Teco.

Luiz Melodia cantando Cartola, Tive Sim. Antes a gente ouviu o encontro do Chico Buarque com a Milton de Holanda numa versão de Vai Trabalhar Vagabundo, música do Chico. Ouvimos também a Vânia Abreu cantando Em Bola Bola do Djavan e a Gal Costa com Teco Teco, música do Pereira da Costa. No Balanço Brasil, a gente ouve agora Trio Mocotó, do Jorge Benjor, Adelita.

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0: Alcione aqui no Balanço com Coisa Feita, parceria do Aldir Blanc com João Bosco. Antes teve Valmir Borges, dele Joia Rara. Também passaram aqui nessa sequência Mariana Aidar com Manhã Azul, que é um samba do Duane com o Nuno Ramos, que a Mariana gravou no seu segundo álbum, chamado Peixes, Pássaros, Pessoas, lançado em 2009. E o trio Mocotó com Adelita, do Jorge Benjor. Balanço Brasil vai para um rápido intervalo, a gente volta daqui a pouquinho, não sai daí, até já.
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3: 14h59.
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0: Já estamos de volta com o Balanço Brasil de hoje, uma ótima tarde de domingo para você que segue aqui na sintonia da Rádio Unesp FM. Seguimos com mais uma hora de música brasileira para animar sua tarde de domingo. E a gente abre essa hora com a Leila Pinheiro cantando Gilberto Gil, Andar com Fé.

Esse foi o Lulu Santos, dele Brumário. Antes teve Jair Oliveira, dele 76. A gente também ouviu por aqui Erasmo Carlos com Mané João, parceria do Erasmo com Roberto, e a Leila Pinheiro cantando Andar com Fé, música de Gilberto Gil. Seguimos agora com Rosa Passos, do Dorival Caymmi, Lá Vem a Baiana.

Jorge Benjor, por causa de você, menina. Antes teve a Leni Andrade com Rio, que é uma parceria do Roberto Menescal com Ronaldo Boscoli. Também ouvimos aqui o Tim Maia cantando Aquele Abraço, do Gilberto Gil, e a Rosa Passos com Lá Vem a Baiana, música de Dorival Caymmi. Seja muito bem-vinda e bem-vindo, você que sintonizou agora a Rádio Unesp FM. Nesta tarde de domingo, você está ouvindo Balanço Brasil. Agora a gente vai seguir com a Vanessa da Mata, homenageando Clara Nunes. A Vanessa que gravou essa música em 2011, e aí em 2025 ela lançou um espetáculo também chamado Clara Nunes, a Tal Guerreira, homenageando, né, uma das maiores cantoras da música popular brasileira. A gente ouve agora a Vanessa cantando a música do Baianinho e do Miguel, E Baiana.

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2: Esses foram Clara Moreno e Escoa com Bebete Vambora, música do Jorge Benjor. Antes teve a Márcia Castro com Preta Pretinha, música do Moraes Moreira com Luiz Galvão. A gente também ouviu a Clara Nunes com As Forças da Natureza, parceria de Paulo César Pinheiro e João Nogueira. E abrindo o bloco, a Vanessa da Mata reverenciando a Clara Nunes, cantando E Baiana. Balanço Brasil de hoje já vai para a reta final e a gente começa a última sequência com a Cláudia, do Luiz Wagner, Bedeu.

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Encerrando o Balanço Brasil de hoje, João Bosco, dele do Aldir Blanc, que de cavaquinho. Antes a gente ouviu Zélia Duncan, do Erasmo Silva e do Wilson Batista, que malandro você é. Ouvimos também o Djavan com Muito Obrigado e a Cláudia com Bedeu, música do Luiz Wagner. Balanço Brasil de hoje fica por aqui. A seleção musical desse programa é do Sérgio Magson, operação de áudio foi do Silvestre Oliveira e eu sou Marina Fontanelli. Muito obrigada pela sua companhia, um ótimo final de tarde de domingo para você. Até mais, tchau!

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4: 15:59. 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
5: Salve, salve, ouvinte do MPB Unesp, aqui é o jornalista Renato Coelho e cá estou para apresentar mais uma edição deste podcast musical elaborado pela Assessoria de Comunicação e Imprensa da Universidade Estadual Paulista. Programa que traz entrevistas com músicos, artistas, produtores e pesquisadores de diferentes nuances culturais. A proposta é sempre levar conhecimento e entretenimento a todos que nos acompanham ou nos sintonizam de alguma maneira. E hoje eu tenho a satisfação de receber aqui o cantor, compositor, pintor, poeta e produtor que se tornou uma lenda viva dentro da música brasileira. Estou falando de Di Melo. Roberto de Melo Santos, mais conhecido como Di Melo, nasceu em Recife, estado de Pernambuco. Seus álbuns são caracterizados pela variedade de gêneros musicais, incluindo a mistura de elementos da música soul e do funk com a psicodelia. Em 1975, lançou seu primeiro álbum intitulado Di Melo, pela EMI Odeon. Com um som inovador, no decorrer dos tempos, a obra se tornou icônica dentro e fora do Brasil. Muito procurado por colecionadores de discos e DJs do mundo inteiro, o disco teve uma rápida aparição no clipe dos Black Eyed Peas na música Don't Stop the Party. No final dos anos 70, desiludido com a indústria fonográfica, o músico retornou para Recife e se afastou completamente dos holofotes.

1997, uma das suas canções entrou na coletânea Blue Brasil 2, fazendo com que DJs ingleses redescobrissem seu trabalho. No decorrer da década de 2000, lançou uma série de discos independentes. Mais tarde, foi tema de dois documentários e um curta-metragem ficcional. Atuou também com pinturas, esculturas, poemas e teatro. Desde 2000, é casado com Jo Abad, com quem possui uma filha, a Gabriela. De Mello se tornou uma das grandes referências do funk, da soul music e autor de uma obra ímpar. Um texto divulgado pelo Itaú Cultural cita de Mello como um dos pais do funk e do soul nacional. Em dezembro de 2022, o primeiro álbum do artista foi considerado um dos 500 maiores discos da música brasileira, em votação realizada pelo podcast Discoteca Básica. Bom, mas quem vai contar essas e outras histórias para nós será o próprio de Mello. Mas antes de chamar o meu entrevistado, vamos de som, vamos escutar Imorrível, faixa de introdução do álbum, que leva justamente o título que tornou o artista essa lenda. De Mello, no MPB Unesco.

0: Bacana, uma bela introdução para iniciarmos bem o nosso podcast. E agora eu tenho a satisfação de chamar aqui a lenda de Melo. Meu velho, bem-vindo ao MPB Unesp.
1: Que prazer, que honra, que satisfação. Satisfatoriedade plena. Uau, terça-feira festiva. Que bom falar com você.
0: De Melo, inicialmente, você poderia contar para os nossos ouvintes, como é que surgiu aí a sua relação com a música? Você vem de uma família de músicos?
1: Então, meu pai tocava um violão, não é? Mas nada profissional, ele tocava e cantava. Tem um irmão também que tocava e cantava. E minha mãe, fazendo os deveres de casa, né, os afazeres, ela estava sempre cantando, tinha uma voz maviosa, mas também muito tímida. Aí eu fiz um curso de descaração para chegar aqui, para chegar até aqui, né? Desde muito cedo eu me ative a essa história das várias artes, da cantoria, do entalhe, da pintura, mesmo de teatro, mas me apeguei mais ao violão. Não sei se pelas

0: formas. E para mim é como base, né? Eu não consigo viver sem arte. Aos 13 anos de idade, eu fiz a minha primeira música, não é? E aí, a partir daí, eu continuei fazendo. Veio a segunda e a 16ª, né? Foi muito interessante. E aí, ia para a missa, quando terminava a missa, a gente se reunia para fazer música. Era um grande barato no núcleo. Sou oriundo de Recife. Meu QG é São Paulo, né? E assim, desde muito cedo, eu botava a viola nas costas, ia para a porta da Rádio Capibaribe. Enquanto não me atendessem e não me fizessem entrar no programa, eu não ia embora. Era o maior cremô pentolho, junção de cri-cri, morcego, pentelho e piolho. E a partir daí eu comecei também a seguir os artistas. Conheci em Recife Jair Rodrigues, Simonal, Tony Tornado, através do tecladista de Roberto Carlos. Eu vim a primeira vez para São Paulo, mas estava me sentindo assim muito nudo crudo. Eu saí de um local praieiro para vir para São Paulo, um frio arretado, uma garoa. Eu digo, voltei, Recife, aprimore-se, emancipe-se. Melhorei bastante o som. Eis que estava eu com a viola nas costas, no Recife antigo, dou de cara com quem? Jorge Ben. Aí já meti o som na orelha dele. Ele disse, você leva jeito. Me deu um cartão de Roberto Colossi, que na época era empresário de todo mundo, né? De Chico Buarque a Jô Soares. E aí me apresentei para ele, tinha a história das caravanas da época, né? Gravadora, rádio, todo mundo fazia caravana para catituar os discos, os sons. E nessa onda eu fui para Ducal, o que me dei bem porque eu tomava chá de beleza, banho de leite moça, banho de cortiça para ficar maneiro. Me colocava nos panos, aí nem Santo Antônio com gancho conseguia me segurar.
1: Cara, e o que te influenciava nesse período?
0: Eu ouvia muito tudo, não é? Eu ouvia os artistas brasileiros e internacionais, né, da época. Ouvia todo mundo, Elvis Presley, Paul Anka, não é? Michael Jackson, eu ouvia geral, né? E aqui, Calbi Peixoto, eu ouvindo essas, Ângela Maria, e aí fui fazendo meu som, meu balanço estilizado, único e específico, né? E aí vim para essa história de São Paulo e fui para essa história da caravana do Roberto Colossi. E da Ducal, eis que Roberto Colosso ficou muito doente e veio a falecer. Aí eu fui para a noite. Fui para a noite, paulista, né? Fui de Jogral à Lei Seca. Jogral, Telecoteco, Balacobaco, Igrejinha, Lei Seca. Nossa! Era uma época em que quem subisse no palco teria que superar quem desceu. Era uma loucura muito grande, só tinha astros, né? Mesmo assim, o povo gostava muito do que eu tocava, do que eu cantava. Eu fazia popurri de samba. Nesse inteirinho, eu fazia e ia colocando minhas músicas. Aliás, conheci Geraldo Vandré. No Jogral, Alaíde Costa me apresentou o Moacir Menguini Machado, diretor artístico da EMAI Odeon, e foi ele que me contratou para fazer esse disco épico, não é? Esse disco conta com a presença de Hermeto Pascoal, Heraldo do Monte, Cláudio Bertrame, Capitão, Bolão, Disseu Batera, o cara que tocava com Astor Piazzolla, Rafael Romero, o Corinho da Eloá, Luiz Melo, O pai do Taiguara, o Birajara, o seu sintetizador, Geraldo Vespar. Uma loucura isso.
1: Di Mello, em 75 você lançou o seu primeiro emblemático álbum homônimo. Você teve o privilégio de ter na gravação nomes relevantes como Hermeto Pascoal, Heraldo do Monte. Como é que foi gravar com esses caras? O desafio, né? Porque você era jovem. E melhor, era um som inovador, à frente da época, muito atual, na verdade, não é mesmo?
0: Então, o que acontece? Tinha o Curisco, que ele era meio que arregimentador para várias gravadoras, e era editor. Então ele editou minhas músicas, e esse pessoal frequentava os estúdios da era de então, não é? Aí, quando o som era interessante, eles entravam junto no estúdio, e quando não, eles pulavam fora, entendeu? Então, dei muita sorte de estar com o som em cima, elaborado, e esse pessoal vir e topar fazer a gravação. Quer dizer, uma glória, é um disco atualíssimo, haja vista que foi feito há 50 anos atrás, não é? E é assim, como se tivesse sido feito ontem. Os jovens de todas as idades aderiram ao som. Para mim é honra, é glória, é privilégio, né? E a moçada toda lota, todos os lugares que o som é feito, com efeito, né? Tem uma banda aqui em São Paulo, os meninos esmerilham no som. E, pô, sou todo felicidade.
1: Beleza, então agora vamos escutar a canção Conformópolis, faixa deste lendário álbum. Di Mello, no MPB Unesp.

0: Dimelo, seguindo o papo, agora vamos falar um pouco sobre algumas faixas desse disco, começando por Quilario. Que som, cara! Como é que pintou essa composição?
1: Quilario é Clario. Essa música eu fiz no Japão. Eu estava fazendo temporada no Japão. Essa música foi feita no Japão, não só o Quilario, como Minha Estrela. As demais foram feitas em São Paulo, Rio de Janeiro, né? Mas o Quilario é uma música que pegou assim, uma vibe que ela corta os quatro quadrangulares. Entendeu? Foi feita no Japão e ela toca no mundo inteiro, velho. É uma febre. Essa música tá no seriado do Ayrton Senna, Netflix, no quinto capítulo. Ela tá também no 70 anos de futebol, Pelé, Garrincha, toda aquela, tá na parada. Tá no filme do Lázaro Ramos com Paulo Oliveira, Emicida gravou, né? E tô vivendo de música, posso dizer que tô vivendo de música. Antes eu vendia obra de arte e tal, barará, parei tudo e me entreguei ao som.
0: Cara, e após a gravação desse disco, que poderia ter dado muito certo lá na época mesmo, né? Você saiu fora de cena, cara. O que que rolou?
1: Então, o que acontece, velho? A partir do momento em que você consegue sobressair, entendeu? Começa a incomodar. Então, eu era muito jovem e não tive a capacidade de segurar a onda, entendeu? Eu tinha pimenta no sangue, eu dei uns quebra-quebra e saí fora da cena. Mas eu era para ser um dos caras mais bem sucedido da música de todos os tempos, porque tudo que eles puseram na rua foi embora. E aí as rádios, você saía de uma rádio, estava na outra, quer dizer, era para ter sido um grande acontecimento. Enquanto estava todo mundo querendo ir para as gravadoras, eu pedi rescisão de contrato e saí fora. Entendeu? Aí fui para os mares da vida, mas tudo que eles fizeram e colocaram foi embora. E os gringos também descobriram essa história do som e também zarparam com os discos. Hoje esse disco é raridade, né? Para colecionadores, os caras que manjam de som, de música, eles estão atentos demasiadamente a esse som. Então, o que ocorre? Todas as pessoas que estavam gravando, o Quilario foi embora. Ficou todo mundo para trás. Aí, é por isso que começou a história da dor de cotovelo, da azucrinação, de mentiragens, para tirar de tempo. Se fosse hoje, eu ia pegar um advogado, ia resolver os problemas, não é? E na época eu saí fora, fui para os mares da vida, fui curtir, entendeu? Desapeguei-me do som.
0: Agora, outra faixa que eu acho muito louca é A Vida em Seus Métodos de Scalma, né? Baita som, né, cara?
1: Muito boa essa música. A Vida em Seus Métodos de Scalma. A Lineker gravou essa música, não é? Teve os ímpares, né? Esse seriado que aí pintou Emicida, Pretinho da Serrinha, entendeu? Cantando, o Pretinho da Serrinha também gravou essa música. E, pô, sou todo felicidade com essa história do som, do que tá rolando, todo mundo querendo esse disco. Ele tornou-se raro e caro, como eu te falei.
0: E no decorrer da vida de Melo, em seus métodos, descalma?
1: Cada vez mais, viu? Cada vez mais. A necessidade, a premência disso, né? Na realidade. Tenho, assim, músicas inéditas com Geraldo Vandré. Tenho música inédita com Vando, com Jair Rodrigues, e eles gravaram música minha. Tenho música inédita com Valdir da Fonseca. Tem música inédita com Baden Powell. Quer dizer, estou tranquilo e calmo, não é? O meu momento, cada vez mais, vai chegar, porque não estão fazendo som de qualidade. Tem muito pouca coisa acontecendo. Tem coisas muito boas e tem coisas muito péssimas. Então, todo som, todo aquele arrobo de som que estava rolando, está voltando à tona. Disse assim, a moda viola muda no modo de se escutar. Não se muda o violeiro no seu canto modular, que a moda já é modelo da vida sempre a mudar. Então, estudos que eu tenho com o Geraldo Vandré, aquilo é uma escola fantástica de vida.
0: Aproveitando essa questão, como é que surgiu a sua parceria com o Geraldo Vandré?
1: No Jogral, exatamente, ele surgiu no Jogral. Eu estava cantando Vida na Morte, ser forte e coração se presta. Não pede clemência, coragem empresta, faz guerra na terra para poder mudar. Molha o chão com o pranto e a dor que lhe sobra. Caminho de espinhos, valente não dobra, derrama seu sangue e vai lutar. Aí ele colou, né? E eu cantava também, fica mal com Deus, quem não sabe dar, não é do repertório. Ele ficou encantado com aquilo. Em princípio, a priori, eu imaginei que ele quisesse dar sequência, que ele quisesse sequenciar o trabalho dele, não é? E, ledo engano, ele queria companhia, viajar, curtir. Como eu estava livre, leve, solto, eu me dei a possibilidade de seguir com ele, viajei bastante com ele. Fiquei 10 anos circulando com ele, depois também fiz 10 anos de Cantina Camorra aqui em São Paulo. A comida não era tão legal, mas era uma puta zorra, né? Então, aquelas tarantelas, os pratos de bateria em cima das mesas. Era uma loucura muito louca. Eu subia em cima das mesas, abria os extintores. Era uma puta loucura.
0: Beleza, esse é o Di Melo aqui no MPB Unesp. Então agora vamos aproveitar e escutar A Vida em Seus Métodos. Descalma, Di Melo no MPB Unesp.

0: Bacana, belíssima faixa por aqui. Dimelo, agora falando sobre essa pausa que você deu, longe dos holofotes, que gerou inclusive o boato que você havia morrido, onde você viveu nesse período?
1: Oh, morei um tempo em Ubatuba, morei um tempo em Ubatuba, morei um tempo no Rio de Janeiro, morei um tempo em São Paulo, não é? E aí, sempre criando, recriando e recreando. Eis a fusão, a junção do útero ao agradável, não é? Não juntei dinheiro, não é? Mas vivi pra caramba. Eu acho super válido grandes experiências, não é? E hoje eu consigo fazer o som, as pessoas querem. A gente não procura ninguém, as pessoas vêm para cima se eu quero tal dia, tal show, tal local. Entendeu? Aí Dona Jo organiza isso aí, ela organiza esse movimento. E tudo que é combinado será cumprido. Então tá dando certo. É uma máquina sonora caminhante.
0: Mas a real, o que que rolou de Melo para gerar esse boato que você havia morrido?
1: Deixa eu te falar o que ocorre. Eu andava muito de moto e eu estava num bar avenida. Você cria hábitos. Eu estava no bar avenida, tinha razoavelmente turbinado, né? E o que ocorre? Fui para o sítio de um amigo que, aliás, já passou para o outro lado. E nesse trajeto tinha uma história. Eu indo, vindo dois caminhões tirando racha. Eu olhei, eu digo, nesse meio eu não vou ficar. Pulei com moto e tudo na ponte. Entortei a moto, entortei minha coluna, fiquei porra. E como eu estava feito placa de Coca-Cola em todos os lugares, ao mesmo instante, haja vista que eu saí de cena, começou o boato: de Melo morreu, de Melo morreu, de Melo morreu. Aí eu digo: morreu porra nenhuma, eu sou imorrível. Aí, coincidentemente, olha que loucura, o Alan Oliveira, meu amigo de Pernambuco, foi nas secretarias, foi na Fundarpe e conseguiu uma verba para fazer um documentário comigo, que sou de Pernambuco. Ao mesmo tempo aqui, parecia coisa combinada mesmo. Me chega o Rubens Pássaro, diz: ó, Dimelo, eu trabalho com o filho do Osto Oliveto, eu fiz o filme do Corinthians e queria fazer um documentário seu. Eu digo: pronto. Liguei para o Alan e digo: olha, venha para São Paulo. Ele veio voandinho. Aí eu coloquei os dois juntos. Aí deu a história do filme de Melo Imorrível. Como ganhou o Kikito em Gramado e mais 13 prêmios, aí eu digo: por que não fazer o vinil, não é? E foi feito o vinil Imorrível, que está aí também acontecendo. Tem música desse disco tocando nas várias pistas. Barulho de Fafá, por exemplo. Todo mundo acha que é só esse disco. Tem também um outro disco, que é o Atemporal, feito na França. Entendeu? Tá rolando. E tem outras coisas surgindo das quais não posso falar porque dá azar. É melhor deixar acontecer primeiro, né?
0: Cara, agora o documentário, curta-metragem de Melo, O Imorrível, lançado em 2011, ficou bem louco, né?
1: O Pedro Diniz, que produziu, ele quis buscar características do disco de 75. Conseguiu fazer umas coisas ali. Tem a participação de Benegão, Larissa Luz, tem música minha de Vandré, e Elmir Stoker, o alemão. O alemão é um caso sério, um dos maiores guitarristas do Brasil de todos os tempos. Lá fora, o pessoal colocava tapete vermelho para o homem passar, entendeu? E toca muito. Ele fecha o disquinho do Imorrível, eu e ele no violão. E assim ficou muito bom. Eu acho que existem poucas, raríssimas coisas que vocês até conseguem contabilizar a dedo, né? Que marca o tempo. Isso acontece com a música, com o perfume, com a película, filme, né? São coisas assim. Você vai e volta ao âmbito de uma outra época, com um ar bem mais tênue. Fora isso, eu tenho também uns 12 ou 13 CDs com músicas variadas. Agora, Paula Lima gravou. Tá lindo, Douro Brilhante. Vale pesquisar, vale ver. Muito incrível. Léo Maia gravou também. Olha, tá, a coisa tá bem encaminhada.
0: Boa, e agora então vamos ouvir o clássico Quilariô, que agita as pistas de danças e casas de show dentro e fora do Brasil. Com vocês, o imorrível Di Melo no MPB Unesp.

0: Bacana, que som, hein? Muito louco. Dimelo, agora, mais tarde, né, aí no decorrer do tempo, a sua música foi parar em pistas de dança na Europa, inserida, inclusive, em coletâneas internacionais de peso, né? Como você descobriu que estava famoso fora do país, cara? Mesmo estando assim, recluso, como é que rolou tudo isso?
1: Como eu saí de cena e correu essa história de que eu havia morrido, ledo engano, né? O pessoal procurou se inteirar. Veja, para ir para o Japão, eles iam levar Marco Ribas. Aí ouviram minha música, disse: não, é esse cara aqui. Eu não sabia. E eu fui para lá depois que eu fiquei sabendo que eu entrei no lugar do Marco Ribas. Me senti mal, porque o cara é puta amigo meu, Deus o tenha. E foi também um aprendizado lá fora. Eu estava louquíssimo numa minúscula cidade e, assim, completamente fora do ar. Me aplicaram um comprimidinho bem pequenininho, cor de laranja embaixo da língua, e eu fui voltando. E vem saindo o sol assim do mar, enorme, vermelho. E eu gritei: Hilário! Raiou o dia! Eu vi chover em minha horta. E estava chovendo, né? E o sol sai. Pô, fui muito louco, estou todo arrepiado. E a partir daí saiu a música. A partir daí, no sequencial, veio a gravação, e a partir de tudo está aí o disco 50 anos, 51 anos, uma boa ideia. E estou festivo, nunca fui tão feliz, fazendo som direto em todos os lugares, viajei já o Brasil inteiro, exceto Mato Grosso. O resto eu fui tudo. Observaram esse som e levaram o som embora. E a partir daí começou a corrida atrás do som da música do Dimelo. Uma coisa incrível. Minha mulher estava grávida da minha filha, que está com 20 anos hoje, a Gabi, primeiríssimo lugar na USP, não é? E o que acontece? Começaram a procurar, havia atrás e tal, e barará, descobriram. Aí começou a onda dos shows também. E como o show era bom, era balançado, festivo, alegre, né? Então a coisa passou cada vez mais a se disseminar. E o público é maravilhoso, seleto, um pessoal descolado, né? É muito bom, é uma dádiva divinal, entendeu? Estou muito feliz.
0: E de Melo, hoje, olhando para a sua trajetória, em algumas palavras, como você define a sua própria obra?
1: Eu sou por inteiro coracional, não é? E tudo que vem vai burilando, ó. Vou lhe mostrar algo. Aqui, um mapa da. Tá vendo o cadáver do som? Ele vai indo, vai indo, vai melhorando, vai aprimorando, e quando fica bom é porque tá legal. Eu assino embaixo, eu ponho a mão no fogo, entendeu? E o bom, não estou fazendo som igual a todo mundo. É um som único, não é? E ele é alegre, ele é festivo, ele está no mar, está no ar e está nos corações, né? Eu estava falando para você, tem muita coisa legal, atual, mas tem muita coisa que deixa muito a desejar, né? As vozes, por exemplo, você pega as vozes das meninas, são todas iguais, a mesma batida, você não sabe quem é quem. Na nossa época você sabia quem era Maria Bethânia, Simone, Elis Regina, né? Você definiu, você ouvia Chico Buarque, você ouvia Paulinho da Viola, você ouvia Javan. Agora mudou tudo. As coisas mudaram de rumo e mudaram-se os valores. também não é o que era para gente certo, vamos ter que reaprender tudo de novo, né? Tá errado e o que tá errado passou a estar certo. É uma coisa que é um bate e rebate terrível. Tornou-se difícil viver nesse aspecto.
0: E você, assim, desse seu jeito desencanado de algumas coisas, como é que você lida com essas questões de redes sociais, IA?
1: Então, na realidade, Dona Jo e Gabi cuidam dessa área, não é? Só vou muito para cima do que realmente me interessa, entendeu? Vai por diversão. Não tem aquela história de que tem que ser assim, porque vai. Não. Eu estou liberado. Eu só faço o que quero, exatamente. Nem mais nem menos. Entendeu? Mas continuo criando, recriando e recriando. Se você for num show, você vai perceber exatamente o que eu estou lhe falando.
0: E atualmente você está com algum trabalho específico em andamento?
1: Então, eu estou pretendendo fazer um álbum. Que é um álbum e com músicas maravilhosas novas. Ela encandeia o sol com a sua luz, tem bola de cristal e uma magia que seduz, de orvalho matinal, delicadeza que conduz a um transe sexy sensual, perturba a mente de Jesus com seu ar felino angelical. E o seu cantar reflete um blues na lua de cartão postal. É por aí. O caminho, as músicas estão bem diferenciadas, não tem nada igual no planeta. Gostou? É isso que eu lhe falei. Eu crio, recrio e recreio. Há uma preocupação em não fazer nada que está sendo feito. É um som único. Específico e os shows idem.
0: Meu caro, nós estamos aqui numa mídia de uma universidade pública, né, onde ingressam alunos que sonham em viver da música, da arte. Que reflexão, de Mello, você pode deixar para esses jovens que sonham em viver de música e viver da arte?
1: Não parar nunca. Acreditar no que faz, tentar melhorar. Aquela história do aprimore-se, emancipe-se, funciona. Entendeu? Então, e não copiar ninguém, buscar sempre fazer o seu trabalho da forma honesta, clara, específica. Ser honesto consigo mesmo.
0: Beleza, e para finalizar, deixa aí os seus contatos para quem quiser contratar o seu show, falar aí com vocês.
1: Tem que se organizar com a Dona Jo. Dona Jo é que manda no departamento. É 011 9 8488-4353 é o telefone da felicidade, doutor Suspiro da Felicidade. Robertinho de Melinho dos Santinhos.
0: Dimelo, muito obrigado. Foi uma satisfação enorme aí conversar contigo, bater esse papo. Se deixasse, a gente ia ficar aqui proseando. E é isso aí, cara. Parabéns por toda a sua obra. Foi uma satisfação tê-lo aqui no MPB Unesp, viu?
1: Estamos aí, viu? Muito obrigado. Eu que agradeço mesmo. Sempre que der, podemos estar. Se conseguir alguma coisa por aí para fechar um som, te organizo com a Dona Jo. Já tem o telefone. É por aí. E tem o contato 2. De Melo, arroba gmail.
0: Maravilha! Esse foi a lenda, o imorrível de Mello, um cara gente boníssima, talentoso e super vivo, hein? É isso aí. E para finalizar, vamos escutar Barulho de Fafá, faixa do álbum Imorrível. É isso aí, um grande abraço a todos e até o próximo MPB Unesp. Valeu!

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4: 16 horas e 59 minutos.
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6: A Unesp FM apresenta Brasil Instrumental, a competente e inspirada produção dos nossos compositores. Uma hora de música instrumental brasileira para você. Passam hoje por aqui o Baldo Versolato, Maurício Einhorn com Tiago Espírito Santo, Cainan Cavalcante, Duofel, Augusto Basquera, Diogo Gomes e muito mais. Começamos com o Eduardo Machado Quinteto, trazendo uma composição de seu décimo álbum, Donato Samba Jazz, um trabalho que revela toda a riqueza e diversidade da música instrumental brasileira. Lançado em abril de 2023, acompanhado do quarteto, Daniel da Alcântara no trompete, Vitor Alcântara no sax tenor, Márcio Bahia na bateria e Heron Guarnieri no piano e no teclado, o projeto homenageia João Donato, um dos maiores ícones da música brasileira, falecido no mesmo ano, e resgata o gênero samba jazz, uma fusão marcante entre o samba e o jazz. Eduardo Machado expressa em seu contrabaixo destreza e versatilidade, características preservadas em seus mais de 30 anos de carreira. Destacamos a composição Canastra.

Eduardo Quinteto, dele, Canastra. A Unesp FM está apresentando Brasil Instrumental. Conhecido como um dos principais saxofonistas brasileiros, o experiente Ubaldo Versolato, que integra a banda Mantiqueira e a Big Band de Nelson Aires, lançou seu primeiro álbum solo, intitulado Portal, em 2019. O repertório arranjos para temas de samba jazz, a moderna fusão do samba brasileiro com o jazz norte-americano. Diferente das formações instrumentais tradicionais, o Baldo traz como instrumento solista o sax barítono e ainda o pícolo, o clarinete e a flauta. Acompanhado pelos músicos Fábio Leandro ao piano, Léo Versolato no contrabaixo, Gabriel Guilherme na bateria, além da participação da sua filha Fernanda Versolato na voz, em estudo número 3, nós vamos ouvir a composição Vesúvio.

Baldo Versolato, dele Vesúvio. A Unesp FM está apresentando Brasil Instrumental, o talento e a magia do compositor brasileiro. Seguimos com as afinidades de Maurício Einhorn, gaitista e compositor carioca, e Tiago Espírito Santo, contrabaixista, multiinstrumentista e compositor nascido em São Paulo. A gaita de Maurício Einhorn e o baixo de Tiago Espírito Santo se encontraram em um lançamento do selo Sesc. Unidos por uma mútua admiração, os dois músicos apresentaram o álbum digital Afinidades. A obra reúne 12 composições inéditas, 10 de Maurício, 8 em parceria com Alberto Araújo, uma com Arnaldo Costa e outra com Alberto Chimelli e Claudete Santos, e 2 de Tiago. As gravações do álbum aconteceram em setembro de 2021 e, além dos dois músicos principais, contou com as participações de Bruno Cardoso no piano acústico, Cuca Teixeira na bateria e JP revezando entre sax tenor e flauta. Por trás do álbum, a história de uma longa amizade entre o gaitista de 94 anos e o baixista de 46. Os pais de Tiago, os músicos e compositores Arismar do Espírito Santo e Silvia Góes, conviveram de perto com Einhorn, inclusive nos palcos, e apresentaram sua obra ao filho quando pequeno. Afinidades está disponível para audição nas principais plataformas de streaming e também gratuitamente no Sesc Digital. Vamos ouvir as faixas Burlesque e Contrastando. Música.

Maurício Einhorn e Thiago Espírito Santo, de Alberto Araújo e Maurício Einhorn, contrastando. Antes de Einhorn, Arnaldo Costa, Burlesque. A Unesp FM está apresentando Brasil Instrumental. Neste bloco, o violonista Cainan Cavalcante. Nascido em Fortaleza, vem de uma família musical e teve sua iniciação na música aos 7 anos. 2 anos depois, já tocando profissionalmente, foi considerado pelos músicos, críticos e jornalistas como um prodígio da música. No álbum Sinal dos Tempos, Cainan toca Garoto, de 2021, com a participação de Guto Virte e Paulo Braga, destacamos Desvairada. Na sequência, Duofel, dupla de violonistas criada no final da década de 1970, formada por Fernando Melo e Luiz Bueno, músicos autodidatas conhecidos pela inovação e mistura de ritmos, unindo MPB, rock, jazz e música eletrônica. No CD Atenciosamente, Duofel, lançado em 99 pela gravadora Trama, vamos ouvir o arranjo para Procissão, música gravada por Gilberto Gil e os Mutantes no final dos anos 60. Confira.

do Ofel de Gilberto Gil, Procissão. Antes, Cainã Cavalcante de Garoto, Desvairada. A Unesp FM segue apresentando o Brasil Instrumental, o talento e a magia do compositor brasileiro. Com o álbum Apócrifo, Augusto Basquera chega ao quarto disco autoral. A seguir. A trajetória de Augusto é uma intensa jornada de dedicação, prática, paixão e compromisso com a música. É um músico que conhece a tradição europeia da música clássica e as raízes da música popular e improvisada. Nascido em Biaçá, no estado do Rio Grande do Sul, ainda muito jovem, internacionalizou sua música no continente sul-americano, viajando para países como Argentina, Uruguai, Paraguai e México. Foi premiado em concursos e festivais como instrumentista, compositor e arranjador. Augusto Basquera é mestre em performance pela Escola Superior de Música de Lisboa, Portugal. Enquanto docente, já ministrou aulas e workshops em instituições de ensino no continente sul-americano e europeu. Conta com uma discografia de 4 álbuns, sendo o primeiro Palavra de Fantoche, de 2019. O segundo trabalho foi Grey City, de 2020, resultante de um duo com o pianista João Bernardo. O terceiro álbum, Tempos e Lugares, de 2023, foi gravado ao vivo no Teatro Micaelense, em Açores, em Portugal. E o mais recente, Apócrifo, gravado ano passado em Lisboa com o seu quarteto. O baterista e seu irmão Vini Basquera, o contrabaixista Kim Bayunco e o pianista João Bernardo participam. Vamos ouvir Apócrifo e Chegadas e Partidas.

Augusto Basquera, dele, chegadas e partidas. E abrindo o bloco, Apócrifo. A Unesp FM está apresentando Brasil Instrumental. E seguimos com o trompetista carioca Diogo Gomes e o seu álbum Transcendental. Com 10 faixas autorais, disco de estreia do instrumentista de 2022, é uma homenagem à família dele e traz a participação do pai, o trombonista Cesário Gomes. O álbum retrata sua própria trajetória, a família, a criação no subúrbio carioca e o desejo de ir além com a sua musicalidade. Além de Diogo no trompete e flugelhorn, participam do álbum Alberto Continentino no contrabaixo, Adriano Souza no piano, Pedro Araújo na guitarra e Renato Endrigo na bateria. Os convidados são Cesário Constâncio Gomes no trombone, Sérgio Galvão no sax e Gabriel Grossi na gaita. Vamos ouvir a faixa que dá nome ao álbum, Transcendental.

Diogo Gomes, dele Transcendental. E nós vamos ficando por aqui. Fontes pesquisadas: youtube.com, biscoitofino.com.br, cultura.uol.com.br, g1.globo.com e spotify.com. Estúdio de gravação: Paulo Pepa. Produção de Silene Barros. A apresentação é de Wellington Leite. Muito obrigado pela companhia. Um abraço para você e até mais.

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4: 17h59.
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6: Olá, seja bem-vindo e bem-vinda ao universo sonoro do rock. Você está ligado na Rádio Unesp FM e confere agora uma nova edição do programa Esse Tal de Rock and Roll. Prazer, eu sou o Ricardo Bizarra e vou ficar com você na próxima hora. Hoje uma viagem musical com Jailer, Dede, Urge Overkill, Audioslave, The Struts, Alice Cooper, Led Zeppelin e muito mais. E para começar esta festa do rock, uma raridade. Aprecie o grupo The Flock, natural de Chicago, o septeto gravou apenas 2 discos. E do álbum de estreia de 1969, ouça The Flock com Tired of Waiting for You.

Você em companhia do esse tal de rock and roll, seguindo com Led Zeppelin. Em 1969, o grupo inglês lançou o disco de estreia. O vinil, batizado com o nome da banda, apresentou 9 músicas, entre elas a de abertura, Good Times, Bad Times.

sequência do Excital, fique com uma banda que nos remete ao som do Led Zeppelin. O quarteto Jailer. O Jailer foi criado por adolescentes que chegaram na cena do rock britânico em 2022. Música e visual com identidade Zeppelin. Confira Jailer com a trilha Take Me Home.

gerações do rock, relembre The Beat, banda inglesa do final dos anos 1970. O sexteto chega com a faixa Mirror in the Bathroom, The Beat visitando o Esse Tal de Rock and Roll.

Eu sou o Ricardo Bizarra e você tá ouvindo o Esse Tal de Rock and Roll. E é muito bom ficar em sua companhia. Confira Audioslave e fique com a faixa Like a Stone, música de 2002.

Momento para relembrar uma canção polêmica de Alice Cooper. Em 1972, Cooper gravou a composição Elected, uma crítica ácida ao cenário político da época. A música voltou às rádios durante o início do governo Trump. Relembre no recital de rock and roll, Alice Cooper com Elected.

Ouvindo esse tal, ouça a banda inglesa The Struts. O quarteto, formado em 2009, lançou o disco de estreia em 2016. Tem vários EPs e 4 discos na praça. Fique com The Struts, Too Good at a Risen Hell.

As vertentes do rock na Unesp FM. Essa banda nasceu no final dos anos 1960, num subúrbio de Chicago. Gravou o primeiro sucesso em 1970. Você está ouvindo a banda Idols of the March. O Idols of the March é um octeto, guitarras, metais, percussão e vocal potente. Ouça a música que abriu a trajetória do grupo, Vehicle.

A banda estadunidense de rock alternativo World Overkill ficou famosa por abrir shows do Nirvana e também do Pearl Jam no começo da década de 1990. Em 1993, lançou o disco Saturation, que levou o grupo às paradas musicais. Relembre Urge Overkill com Sister Havana.

Agora, o pós-punk da banda norte-americana Violent Femmes. O trio interpreta Blister in the Sun, faixa do disco de estreia, gravada em 1983. Violent Femmes com Blister in the Sun.

tempo para relembrar um sucesso da música norte-americana. Em 1966, o grupo vocal The Supremes chegou às paradas com a canção Will Keep Me Ranging On, música da cena do Rhythm and Blues. No ano seguinte, em 1967, a composição foi regravada pela banda Vanilla Fudge e ganhou roupagem de rock psicodélico. Confira a releitura de You Keep Me Hanging On com a banda de Nova York, Vanilla Fudge.

Fique com o blues rock da banda The Sacred Mushroom. O quinteto estadunidense nasceu em 1966. Os líderes eram os irmãos Larry e Danny Gushorn. O The Sacred Mushroom foi mais um representante dos grupos de um disco só e do único vinil de 1969, ouça The Sacred Mushroom com a trilha Catatonic Lover.

Esse tal de rock and roll fica por aqui. Pesquisa, texto e seleção musical, Fábio Fleury. Na operação de áudio, Silvestre Oliveira. E apresentação minha, Ricardo Bizarra. Se você gostou e deseja ouvir novamente o programa de hoje ou mesmo as edições anteriores, acesse agora o site da Unesp FM e clique no ícone Esse tal de rock and roll. E a despedida vem com o Dedê, com o vocal de Matt Johnson. This is the Day, canção do disco Soul Mining de 1983. Obrigado pela companhia e até a semana que vem.

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0: 18:59.
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3: Oi, um bom domingo para você, uma ótima noite também, pelo seu rádio, pela internet também, mais uma edição do Musical 105. Agora o melhor do flashback aqui na Unesp FM para você. Seleção musical Sérgio Magson, Paulo Pepa na operação de áudio. Eu sou Wellington Leite. Daqui a pouquinho nós vamos ouvir Donna Summer, Kool & The Gang. Vamos ouvir também Joe Cocker e a gente abre com Sting, If I Ever Lose My Faith in You.

No musical 105, Brian Ferry, Don't Stop the Dance. Você ouviu também Joe Cocker, You Can Leave Your Hat On. Muito obrigado pela companhia. Confira agora Tom Petty, Free Falling.

Unesp, você ouviu Electric Light Orchestra, Last Train to London. Você ouviu também The Year of the Cat com Lou Stewart. Confira agora Bruce Springsteen, Human Touch.

0: E fechando o musical 105 deste domingo, Donna Summer, Hot Stuff. Você ouviu também Kool & The Gang, Take It To The Top. A seleção musical foi de Sérgio Magson, Paulo Pepa na operação de áudio. Eu sou Wellington Leite. Continue ligado na Unesp, daqui a pouquinho tem Estação Blues.
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6: 19:59. 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
7: Olá, seja bem-vindo e bem-vinda ao Estação Blues. Eu sou o Sérgio Magson e fico com você na próxima hora. Na edição de hoje, uma seleção musical que apresenta as gerações, os clássicos e as novidades do gênero. No Estação Blues, você ouve, entre outros, Crystal Kingfish Ingram, Lightning Hopkins, Guitar Slim, Betty Hart, Sonny Terry, Abby Davis e Lazy Lester. Para começar, fique com Otis Rush. Como vários conterrâneos, Rush deixou o Delta do Mississippi, no sul do país, e foi tocar no norte dos Estados Unidos. Nos anos 1950, Otis Rush já fazia muito sucesso e esquentava os bares locais da fria cidade de Chicago. Fique em companhia de Otis Rush. Ele toca e canta o clássico All Your Love.

Ouvindo a Estação Blues, tempo para ouvir a música de Lightning Hopkins. Conhecido como The Texas Bluesman, Lightning Hopkins gostava de improvisar letras e foi um dos

seguindo com o jovem bluesman Criston Kingfish Ingram. Natural do Mississippi, ele lançou o CD de estreia em 2019. Ouça a voz e a guitarra de Criston Kingfish Ingram, interpretando Believe These Blues.

O blues é um gênero musical que se desenvolveu a partir da construção social e cultural do escravo e do negro liberto em terras norte-americanas. O blues expressa o cotidiano da comunidade afro-americana que vivenciou a pesada vida do campo, as conturbadas relações citadinas e uma luta constante contra a segregação racial. A música, além de alento e diversão, foi para o afro-americano uma forma de sobrevivência e subsistência. O blues, originalmente rural, normalmente expressava estados de espírito depressivos ou a perda da pessoa amada. Também era comum letras biográficas, na qual o compositor e intérprete narrava seus passos e compassos na vida e na carreira. É bom lembrar que com a urbanização, a temática do blues se pluralizou, gerando oportunidade de evolução profissional e econômica e passou a evocar estados de espírito mais felizes e recreativos. Confira uma canção biográfica nada feliz do compositor, guitarrista e cantor Guitar Slim. O bluesman viveu apenas 32 anos, falecendo em 1959. Guitar Slim canta e conta The Story of My Life.

tempo para conhecer a música do guitarrista e vocalista Walter Trout. Natural de New Jersey, nascido em 1951, Walter começou como sideman de grandes mestres. Em carreira solo, lançou o disco de estreia em 1990. Hoje tem mais de 20 trabalhos gravados. Ouça Walter Trout com Brother Skipper.

Eu sou o Sérgio Magson e você está ouvindo o Estação Blues. É muito bom ficar em sua companhia. Fique agora com a compositora, cantora e multi-instrumentista Betty Hart. A cultuada blueswoman estadunidense interpreta a canção Caught Out in the Rain.

0: There's one way of getting there. I've been using the method for 25 years or more, me and old Sonny, and it seems to have paid off.
1: How high that, man?
0: Just walk on.
1: Well, let's go.
2: Estação Blues. Tempo para relembrar a música de Sonny Terry. Nascido na Geórgia, em 1911, Sonny Terry aprendeu a tocar gaita com o pai, um pequeno fazendeiro. Adolescente, sofreu um acidente e perdeu a visão. Impossibilitado de ajudar o pai, o jovem decidiu seguir a carreira musical. Desenvolveu um estilo de gaita que imitava sons que iam desde trens em movimento até animais de curral. Terry iniciou tocando nas ruas em troca de algumas moedas. Conheceu o guitarrista e cantor Brownie McGhee, formando uma das duplas mais longevas da história do blues. Durou mais de 2 décadas. Sonny Terry morreu em 1986, aos 74 anos. Ouça a dupla Sonny Terry and Brownie McGhee, com a composição The Battle is Over, But the War Goes On.

As gerações do blues na Unesp FM. Conheça a música do compositor, guitarrista e cantor Toronzo Cannon. Nascido em 1968 em Chicago, Toronzo Cannon diz que deseja que sua música seja ouvida e vivenciada. E completa: escrevo o que sei e o que sinto. Ele tem 6 discos lançados. Ouça Toronzo Cannon com When Will You Tell Him About Me? Gravação de 2016.

A blueswoman que você está ouvindo começou sua trajetória cantando nas calçadas da borbulhante praia de Venice Beach. Baby, just crying over you. A voz é da cantora Aileen Jewell. Nos anos 2000, Jewell decidiu seguir a carreira profissional e passou a se apresentar em clubes. Em 2005, lançou um disco demonstração. No ano seguinte, gravou um disco independente. Resultado, em 2007, assinou com uma gravadora. Hoje, já tem 10 discos lançados. De 2017, ouça Aileen Jewell com It's Your Voodoo Working.

Na Unesp FM, momento para ouvir o bluesman Lazy Lester. Lester foi um compositor, gaitista, guitarrista e cantor que ficou conhecido nos anos 1950, na região do Delta do Mississippi. Teve uma carreira discreta, embora tenha acompanhado nomes conhecidos do gênero. Em 2015, foi resgatado pelo prestigiado documentário I'm the Blues. Morreu em 2018, aos 85 anos. Ouça Lazy Lester com I'm a Lover, Not a Fighter.

Nós vamos ficando por aqui. Se você gostou e deseja ouvir novamente o programa de hoje ou as edições anteriores, é só acessar o site da Unesp FM e clicar no ícone Estação Blues. You can't tell me. Estação Blues tem pesquisa, texto e seleção musical de Fábio Fleury. Operação de áudio, Silvestre Oliveira. Apresentação, Sérgio Magson. Para encerrar, aprecie a música do bluesman Ibe Davis. Ibe Davis é considerado como o embaixador do blues, pois viaja ao mundo apresentando a sua música. A despedida vem com Ibe Davis interpretando a faixa What You Gonna Do. Muito obrigado pela sua companhia e até o próximo encontro.

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1: 20:59.
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5: Olá, seja bem-vindo ao programa Jazz in Concert. Eu sou o Fábio Fleury e vou ficar com você nas próximas 2 horas. As gerações do jazz na Unesp FM. Para começar, uma gravação de 1961, Heartbreak and the Jazz Messengers. Em formação de sexteto, à época, o grupo era integrado por Fred Hubbard, trompete, Curtis Fowler, trombone, Wayne Shorter, sax tenor, Cedar Walton, piano, Jimmy Merritt, baixo e o líder Art Blakey na bateria. Do disco Mosaic, ouça a faixa título Mosaic, de autoria de Cedar Walton.